0: do novo PAC para a construção de redes de esgoto, parques e praças, obras de pavimentação e melhorias na rede elétrica.
1: Você vai ouvir também acolhimento a refugiados.
2: Relatório mostra aumento do número de pedidos de asilo e de regularização de migrantes no Brasil.
1: País busca fortalecer mecanismos de acolhida e integração para pessoas que chegam em busca de proteção internacional. Caroline Blaut.
3: Como parte desse esforço, o governo do Brasil lançou uma consulta pública do primeiro Plano Nacional de Migrações, Refúgio e Apatridia.
2: Hoje, na apresentação da Voz do Brasil, Mariana Jungmann e Luciano Seixas.
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2: O presidente Lula cumpriu hoje uma série de agendas no Rio de Janeiro.
1: Entre elas, o anúncio de mais 140 bilhões de reais para o programa Nova Indústria Brasil.
2: Os recursos vão priorizar investimentos em setores essenciais para a economia do país, como fertilizantes, máquinas agrícolas e indústria da saúde.
4: Lançada em 2024, a Nova Indústria Brasil tem o objetivo de impulsionar o desenvolvimento industrial até 2033. No seminário sobre os 74 anos do Banco Nacional de Desenvolvimento Econômico e Social, foi anunciada a ampliação da NIB, com mais 140 bilhões de reais até o fim de 2026. São recursos do BNDES, da Financiadora de Estudos e Projetos e da Empresa Brasileira de Pesquisa e Inovação Industrial, o que eleva o investimento na política industrial para 750 bilhões de reais em 4 anos. O presidente do BNDES, Aloysio Mercadante, detalhou as prioridades.
5: As áreas prioritárias são fertilizantes e máquinas agrícolas, depois saúde, biofármacos, terapias avançadas, IFAs, vacinas, mobilidade sustentável e inteligência artificial e audiovisual. Toda essa indústria criativa que nós queremos dar também com atenção.
4: A ministra da Ciência, Tecnologia e Inovação, Luciana Santos, anunciou que o Ministério vai liberar também 440 milhões de reais para que a Embrapi desenvolva projetos de inovação.
6: Os recursos vão alavancar investimentos privados e permitirão contratar 550 projetos de inovação de empresas em um valor total de 1,2 bilhões.
4: Na área socioambiental, foi divulgado o resultado do primeiro processo público para a compra de créditos de carbono, o Profloresta Mais. O programa, uma parceria do BNDES com a Petrobras, financia projetos de restauração ecológica na Amazônia. As empresas vencedoras vão fornecer 5 milhões de créditos de carbono com replantio de espécies nativas, como detalhou a presidente da Petrobras, Magda Chambriá.
7: Nós recebemos 16 propostas, 3 foram selecionadas e cada um comprometido com a restauração de pelo menos 3 mil hectares de áreas degradadas no bioma amazônico.
4: Além disso, foi oficializada com a Petrobras uma parceria para pesquisas sobre minerais críticos essenciais para a transição energética. O presidente Lula destacou a importância dos investimentos públicos e privados para o crescimento do país.
8: O que nós estamos assistindo hoje é apenas uma demonstração de que o Brasil não pode comportar mais aquele discurso atrasado entre a competência privada e a competência pública. O que é público e que funciona tem que continuar público e funcionando. O que é privado e funciona tem que continuar sendo privado e funcionando. O que importa é que os dois produzam.
4: No evento, houve ainda o anúncio de financiamento de 340 milhões de reais a uma empresa de mobilidade urbana para aquisição de 85 mil bicicletas elétricas, voltadas para entregadores de aplicativos. O projeto utiliza recursos do Fundo Clima. Reportagem Nazi Brum.
1: Obras também de drenagem, saneamento, pavimentação e melhorias da rede elétrica em comunidades do Rio de Janeiro.
2: E ainda um grande projeto que vai ajudar a conter as enchentes na região do Jardim Maravilha.
1: Investimentos do governo federal que somam mais de 1 bilhão de reais.
2: O presidente Lula fez os anúncios hoje no Rio de Janeiro e autorizou o início de obras que devem melhorar a vida de quem mora nas periferias.
0: Com a assinatura da ordem de serviço, está autorizado o início das obras para controle de enchentes no Jardim Maravilha, em Guaratiba, zona oeste do Rio de Janeiro. Um dique de mais de 3 quilômetros vai funcionar como uma barragem, evitando que as águas cheguem às áreas habitadas. O projeto conta com drenagem e construção de reservatórios. Serão investidos 340 milhões de reais por meio do novo PAC, o Programa de Aceleração do Crescimento. orçamento. Beneficia

0: Chegando cerca de 30 mil pessoas. Gente como a Ivone Abrantes, que sofre há décadas com as inundações.
1: Cada enchente que tem, a gente é mais uma perda de tudo, aí a gente fica sem nada novamente, então fica muito difícil. Eu passei aqui esse tempo todo, que são décadas e décadas, vivendo nessa situação.
0: As obras terão duração de 3 anos. O presidente Lula pediu atenção da comunidade na execução dos trabalhos.
2: Eu queria que vocês fiscalizassem essas obras. Alguém está fazendo alguma coisa ou não está fazendo? As obras estão andando ou não estão andando? Porque se vocês não fiscalizarem e não denunciarem para a gente fica lá em Brasília achando que está tudo maravilhoso. Essas obras precisam andar rápido.
0: Favela da Maré, Complexo do Alemão e Rocinha também vão receber obras de urbanização. Serão mais de 700 milhões de reais do novo PAC para a construção de redes de esgoto, parques e praças, obras de pavimentação e melhorias na rede elétrica. O ministro das Cidades, Vladimir Lima, comentou os investimentos.
3: Nós estamos trazendo aqui hoje também cerca de 170 milhões de reais para o Complexo da Maré, onde hoje damos ordem de serviço para início do parque linear e do ecoponto que vai auxiliar no descarte de lixo no Complexo da Maré, gente. Além disso, hoje nós concluímos aqui no mês de junho o endereçamento CEP de todas as ruas, becos e vielas do Complexo da Maré. Com isso, a gente trazendo a oportunidade de você receber uma encomenda em casa ou de você acessar um serviço social.
0: Na área da educação, o governo anunciou um novo campus do Instituto Federal do Rio de Janeiro, na Cidade de Deus, em Jacarepaguá. A construção de uma nova escola em Realengo e também autorizou o início das obras do campus do Instituto Federal no Complexo do Alemão. Serão criados ainda 10 MovCels, equipamentos de cultura itinerantes que contam com biblioteca, estúdios para produção e edição audiovisual. Reportagem Graziele Bezerra.
4: E o governo do estado do Rio de Janeiro aderiu hoje ao PROPAG, Programa de Pleno Pagamento de Dívidas dos Estados.
5: O Rio possui uma dívida de 210 bilhões de reais com a União e todo mês são cobrados sobre ela o valor da inflação oficial, o IPCA, mais 4% de juros.
4: Mas com a adesão ao PROPAG, o estado fluminense pagará agora apenas o IPCA. E a dívida foi renegociada por 30 anos.
5: Isso significa uma economia para os cofres locais de 3 bilhões e 100 milhões de reais somente neste ano.
4: Em contrapartida, o Estado deve investir em programas sociais.
5: Ao assinar o termo de adesão ao PROPAG, junto com o governador em exercício do Rio, Ricardo Couto, o presidente Lula destacou os ganhos para a população.
2: O que é importante é que vai sobrar mais dinheiro para o governador administrar o Rio de Janeiro. E esse dinheiro, uma parte dele tem que ser alocada em políticas sociais, de preferência em duas áreas que são cruciais, saúde e educação.
4: E agora à noite, ainda na capital fluminense, o presidente Lula participa da cerimônia nacional de premiação da 20ª edição da Olimpíada Brasileira de Matemática das Escolas Públicas, a OBMEP.
5: A competição é voltada a alunos do 6º ano do ensino fundamental até o 8º ano do ensino médio de escolas públicas e privadas.
4: A repórter Thaís Antônio preparou uma reportagem para a gente sobre esse que é um dos principais estímulos ao estudo da matemática no Brasil.
6: Criada em 2005, a Olimpíada Brasileira de Matemática das Escolas Públicas, OBMEP, busca estimular o interesse pela matemática, descobrir novos talentos e incentivar estudantes a seguirem trajetórias nas áreas científica e tecnológica. Foi o que aconteceu com Luana Aparecida Costa, mestre em matemática pelo Instituto de Matemática Pura e Aplicada. Ela conquistou 5 medalhas na OBMEP, mas nunca se esqueceu da primeira, que despertou-a para o sonho de estudar essa disciplina.
7: Eu tenho uma irmã 1 ano mais velha que eu e ela ganhou uma medalha de bronze, então eu fiquei com vontade de ganhar a medalha também e comecei a estudar. E comecei a me apaixonar pela matemática. E assim eu pude ganhar minha primeira medalha, que foi a medalha de ouro, tão sonhado ouro. Foi o melhor dia da minha vida, a cerimônia nacional de premiação da OBMEP. Eu lembro até hoje.
6: A iniciativa também contribui para fortalecer a educação básica pública, ampliar o acesso a materiais de qualidade e incentivar a formação e valorização de professores. Sanduel Vieira, professor da Universidade Federal do Piauí e medalhista da primeira

0: Primeira edição da UBMEP conta que descobriu sua vocação por meio da participação nas Olimpíadas.
1: Foi um divisor de águas na minha vida, me ajudou a escolher o curso que eu ia fazer. Fiz matemática, mestrado, doutorado em matemática e hoje sou professor da Universidade Federal do Piauí. Eu sou quem eu sou hoje, a pessoa que eu sou, por causa da UBMEP.
0: A UBMEP é realizada pelo Instituto de Matemática Pura e Aplicada, o INPA, com apoio dos Ministérios da Educação e da Ciência, Tecnologia e Inovação. Voltada para estudantes do sexto ano do ensino fundamental até o último ano do ensino médio, a Olimpíada segue mobilizando escolas de todo o país. Na edição de 2025, mais de 18 milhões de alunos se inscreveram para a prova, alcançando mais de 99% dos municípios brasileiros. Reportagem Thaís Antônio.
2: A plataforma de envio do Defesa Civil Alerta foi tirada do ar na madrugada do último sábado, após ter sofrido uma invasão e disparado alertas para diversas regiões do país.
3: A mensagem foi do tipo alerta extremo, que é disparado apenas em situações de risco iminente, e continha a palavra misantropia, que significa ódio à humanidade.
2: O alerta foi registrado nos estados de São Paulo, Rio de Janeiro, Mato Grosso do Sul, Distrito Federal e Paraná.
3: Ainda não é possível calcular quantos aparelhos móveis receberam as mensagens, de acordo com o secretário nacional de Proteção e Defesa Civil, Volney Wolf, mas ele já se encontra em desenvolvimento uma nova versão mais segura para esse sistema.
4: Temos que avaliar e ter informações bastante seguras de como é que aconteceu esse ataque, como é que essas pessoas conseguiram furar a nossa segurança, ver se está atendido por esse desenvolvimento que está em andamento no Ministério e no menor tempo possível, é uma questão de prioridade, né, do governo federal colocar essa nova versão que garanta mais segurança ao sistema e, enfim, aos usuários do Sistema Nacional de Proteção e Defesa Civil.
2: A Polícia Federal está investigando o caso e uma perícia técnica vai apurar o alcance dos disparos não autorizados.
3: O Ligue 180, canal de atendimento às mulheres, tem registrado aumento expressivo de violência nos ambientes digitais.
2: De acordo com o Ministério das Mulheres, o número de denúncias saltou de 5 mil para mais de 16 mil casos em 2026.
3: Isso representa tanto um crescimento nos casos, como também maior confiança da população no canal de denúncias.
2: Diante dessa realidade, a central passa a operar um novo protocolo para se adaptar às novas dinâmicas da violência digital.
5: O Ligue 180, Central Telefônica de Atendimento à Mulher, registrou 16.725 casos de violência contra mulheres em ambiente digital nos primeiros 5 meses deste ano. Esse número é 188% maior que o registrado nos 5 primeiros meses do ano passado, quando chegou à marca de 5.795 denúncias. De acordo com a ministra das Mulheres, Márcia Lopes, nos últimos anos houve uma subnotificação dos casos. Com melhorias no sistema, o Ligue 180 passou a receber mais denúncias. Segundo a ministra, isso é importante para investir nas políticas públicas de combate à violência.
6: A gente está percebendo que o grau de confiabilidade no 180 tem aumentado muito. Tem um espaço que não é só de denúncia, mas é de mapear a realidade.
5: Para lidar com o aumento expressivo, a central de atendimento Ligue 180 passou por atualizações. A ideia é aprimorar o atendimento para acolher e orientar vítimas de violência digital. Para isso, os atendentes passaram por capacitação. O sistema de registro também foi reformulado e passa a contar com um registro mais detalhado das ocorrências. Com isso, é possível especificar a atuação do governo federal, como detalha a ministra das Mulheres, Márcia Lopes.
6: Todas as medidas estão sendo pensadas a partir das realidades do Brasil. E nós estamos hoje num ambiente absolutamente favorável para a gente tomar as medidas. É só assim que a gente vai romper esse ciclo estarrecedor de violência contra as mulheres.
5: A Central de Atendimento à Mulher, Ligue 180, funciona 24 horas por dia, todos os dias da semana. Também é possível falar com a central por mensagem de WhatsApp pelo número 61-9610-0180. Reportagem Márcia Fernandes.
3: você já tirou a nova carteira de identidade nacional, essa semana você deve receber uma notificação pelo WhatsApp e pela caixa postal do gov.br, avisando sobre a possibilidade de uso da versão digital do documento.
2: A versão digital fica disponível

0: O aplicativo gov.br e tem benefícios, como a inclusão dos dados referentes ao título de eleitor e à Carteira Nacional de Habilitação.
1: Além da Carteira de Identidade Nacional, a conta gov.br também tem uma nova funcionalidade, um formato digital de procuração para que beneficiários do INSS sejam representados por outras pessoas.
0: A procuração eletrônica pode ser usada somente no aplicativo ou site do meu INSS e não tem validade se impressa ou compartilhada como documento.
1: Ao aceitar a procuração eletrônica, o cidadão deve também indicar quais serviços ele autoriza que o representante possa consultar e o período de validade da procuração.
0: Por enquanto, dois serviços estão disponíveis: consultas de documentos e de serviços online e consultas de pedidos e de benefícios.
1: Mas atenção com as fraudes. O governo do Brasil não envia mensagens por WhatsApp solicitando seus dados pessoais ou pedindo que você clique em nenhum link.
0: E tanto para a carteira de identidade nacional quanto para a procuração do INSS, você deve fazer os procedimentos dentro do site ou aplicativo do gov.br após inserir a sua senha.
1: Considerada a maior obra ferroviária do país, a Malha Norte teve concluído o trecho de 163 quilômetros entre Rondonópolis e Dom Aquino, no Mato Grosso.
0: O vice-presidente Geraldo Alckmin participou da entrega nesse fim de semana.
1: Integrado ao novo PAC, o empreendimento prevê 743 quilômetros de trilhos, ampliando a conexão das regiões produtoras de Mato Grosso com a Malha Ferroviária Nacional e o Porto de Santos.
0: A etapa entregue contou com investimentos privados de 5 bilhões de reais.
1: Alckmin lembrou que o avanço ferroviário é essencial não só para o escoamento da produção brasileira.
2: Reduz emissão de carbono, de gás de efeito estufa, diminui acidente, então ajuda o meio ambiente, ajuda a saúde pública, reduz custo Brasil, melhora a competitividade e o país cresce mais, gera mais emprego e mais renda.
0: Conflitos, perseguições e crises humanitárias contribuíram para um aumento de pedidos de refúgio no Brasil.
1: Um estudo divulgado hoje pelo Ministério da Justiça e Segurança Pública mostra que o país recebeu quase 76 mil solicitações de refúgio em 2025.
3: Pela primeira vez, os cubanos lideraram os pedidos de refúgio no Brasil, superando os venezuelanos. Foram 41.919 solicitações feitas por cubanos e 21.233 por venezuelanos ao longo do ano passado. Os dados fazem parte do relatório Refúgio em Números 2026, apresentado durante evento realizado em Brasília, que marca os 75 anos da Convenção sobre o Estatuto dos Refugiados. O ministro da Justiça e Segurança Pública, Wellington César Lima e Silva, avalia que o documento continua atual diante do crescimento dos deslocamentos forçados em todo o mundo.
4: Essa data não marca apenas a assinatura de um tratado, mas a reafirmação da própria dignidade da pessoa humana diante do desafio do deslocamento forçado. É essa força da expressão direito a ter direitos. E é esse vazio que a política de refúgio busca enfrentar.
3: Por trás das estatísticas estão histórias de pessoas que precisaram abandonar suas casas em busca de segurança ou melhores condições de vida. É o caso da cantora iraniana Mamoni, refugiada no Brasil desde 2012.
5: Saí do Irã para falta de liberdade, para direitos mulheres. Eu saí do Irã, eu sou cantora, mas cantar no Irã para mulheres é proibido. Você não pode subir no palco cantar, porque você é mulher.
3: O aumento dos deslocamentos forçados tem exigido o aperfeiçoamento constante das políticas de proteção e acolhimento. Segundo a secretária nacional de Justiça, Maria Rosa Loula, o Brasil tem buscado fortalecer mecanismos de acolhida e integração para pessoas que chegam ao país em busca de proteção internacional.
6: Num mundo em conflito, num mundo em que os deslocamentos forçados crescem a cada dia, o Instituto do Refúgio precisa e deve se aprimorar também. a cada dia. O acolhimento que o Estado brasileiro tem proporcionado com o resguardo dos direitos humanos, da identificação, da segurança, promovendo a tão desejada migração segura e ordenada, é um exemplo para o mundo hoje.
3: Como parte desse esforço, o governo do Brasil lançou uma consulta pública do primeiro Plano Nacional de Migrações, Refúgio e Apatridão.

dia. O documento vai orientar pelos próximos 4 anos ações voltadas ao acolhimento, à proteção de direitos e à integração social e econômica de imigrantes, refugiados e apátridas no Brasil. Participe e contribua pelo site brasilparticipativo.presidencia.gov.br. Reportagem Caroline Blaut.

0: A medicação é indicada para pacientes adultos cujo tumor já se espalhou ou não pode ser operado.
1: Foi registrado nesta segunda-feira pela Agência Nacional de Vigilância Sanitária, Anvisa, o medicamento de nome Inlurio, que é o tocilato de imlunestranto. Ele é indicado para adultos com câncer de mama avançado, que não pode ser removido por cirurgia ou que já se espalhou para outras partes do corpo. O novo medicamento bloqueia os receptores de estrogênio do tecido mamário, ajudando a impedir o crescimento e a disseminação das células cancerígenas. O produto, desenvolvido pela Eli Lilly, do Brasil Limitada, é oral e indicado como monoterapia. Segundo dados do Instituto Nacional do Câncer, o INCA, o câncer de mama é a neoplasia maligna mais incidente em mulheres. Entre 2023 e 2025, foram registrados 73.610 casos da doença, o que representa 30% dos cânceres em mulheres. Daniele Popov para a Voz do Brasil.
2: Pais e responsáveis por crianças menores de 5 anos já podem procurar os postos de saúde e garantir a proteção contra doenças graves como pneumonia, meningite e otite.
0: O SUS começou a disponibilizar a nova vacina Pneumo20, que substitui a versão anterior e amplia a cobertura para 20 tipos da bactéria pneumococo.
2: O Ministério da Saúde já distribuiu mais de 570 mil doses para os estados e espera entregar mais de 6 milhões até o fim do ano.
3: Crianças menores de 5 anos que ainda não completaram a vacinação contra o pneumococo já podem receber a nova vacina Pneumo20 pelo Sistema Único de Saúde, o SUS. O imunizante passa a integrar o calendário nacional de vacinação e protege contra 20 tipos da bactéria responsável por doenças como pneumonia, meningite e otite. Segundo o Ministério da Saúde, mais de 570 mil doses já foram distribuídas nos estados e a previsão é entregar mais de 6 milhões de doses até o fim deste ano. A vacina amplia a cobertura contra os sorotipos mais associados aos casos graves da doença pneumocócica. Dados da Organização Mundial da Saúde, OMS, apontam que essa é uma das principais causas de morte infantil por doenças que podem ser prevenidas com vacinação. Além das crianças, a Pneumo20 também vai ser oferecida a povos indígenas sem histórico de vacinação pneumocócica, idosos acamados ou que vivem em instituições e pessoas atendidas pela rede de imunobiológicos para pessoas em situações especiais. Com redação de Diego Freitas, Dilson Santa Fé, para a Voz do Brasil.
0: E essas foram as notícias do Governo do Brasil.
2: Fique agora com as notícias do Poder Judiciário e do Congresso Nacional. Boa noite.
0: Boa noite para você e até amanhã.
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6: Supremo Tribunal Federal mantém critérios de distribuição de receitas do ICMS Educacional a municípios mineiros.
7: STJ decide que plano de saúde deve cobrir cirurgia robótica para câncer de próstata, mesmo fora do rol da ANS.
6: Dois municípios de Minas Gerais, dois de São Paulo e um de Goiás, elegeram novos prefeitos.
7: Boa noite, eu sou Marcela Luiz.
6: E eu sou Walter Lima.
7: O Supremo Tribunal Federal manteve critérios de distribuição de receitas do ICMS Educacional a municípios mineiros.
6: A ação foi julgada em sessão no plenário virtual. Marta Ferreira.
8: A controvérsia teve origem nas alterações promovidas pela Emenda Constitucional 108 de 2020, que autorizou os estados a definir critérios para distribuição de até 35% da cota parte municipal do ICMS. Relatora do caso, a ministra Carmen Lúcia, votou pela improcedência do pedido. Em seu entendimento, a regulamentação da norma incorporou dados quantitativos relacionados ao número de alunos, afastando a afirmação de que o critério populacional teria sido ignorado. Os demais ministros acompanharam a relatora e assim validaram os trechos questionados.
7: Plano de saúde deve cobrir cirurgia robótica indicada a beneficiário para tratar câncer de próstata.
6: Essa decisão é do STJ. Fátima Uchoa.
9: O beneficiário ajuizou ação contra o plano de saúde pedindo o ressarcimento de despesas médicas e consultas, além de indenização por danos morais. O Tribunal de Justiça do Rio Grande do Sul reformou sentença que havia concedido.

0: dos pedidos. Já no STJ, a quarta turma determinou a devolução de valores gastos com a cirurgia, mas entendeu que o dano moral deverá ser rediscutido no Tribunal Estadual por necessitar análise de fatos e provas. Segundo o relator ministro João Otávio de Noronha, nesse caso deve ser flexibilizado o rol de procedimentos da Agência Nacional de Saúde Suplementar e observados critérios técnicos fixados pelo próprio STJ e pelo Supremo Tribunal Federal.
1: Dois municípios de Minas Gerais, dois de São Paulo e um de Goiás, elegeram novos prefeitos nesse domingo.
2: As eleições suplementares são reguladas pelo Código Eleitoral. Fábio Ruas.
3: No estado de São Paulo, Reginópolis elegeu João Paulo Veríssimo. E em Tuiuti, quem teve mais votos foi Alexandre Tadeu Gonçalves. Em Goiás, Elisberto Luz foi eleito prefeito de Joviânia. E em Minas Gerais, Amparo da Serra elegeu uma mulher para ser a nova prefeita. Quem ganhou foi Ayla Barbosa. Já em Bonito de Minas, Miquéias Mota Figueiredo foi o mais votado e se tornou o novo chefe do Poder Executivo do município.
1: Técnica de enfermagem consegue encerrar contrato após ser transferida de cidade.
2: Para o TST, a mudança foi considerada uma falta grave do empregador. Marla Lacerda.
4: A técnica de enfermagem passou em um concurso público para trabalhar em um hospital de Itanhaém, São Paulo. 3 anos depois, acabou o convênio entre o hospital e o estado. E ela foi transferida para outra unidade de saúde, em Pariquera-Sul, a 155 quilômetros de distância. Para os ministros, a mudança violou o edital do concurso, uma alteração ilegal do contrato de trabalho. Por isso, a técnica de enfermagem conseguiu a rescisão indireta, ou seja, ela pôs fim ao contrato de trabalho, mas com direito a todas as verbas trabalhistas, como se fosse uma demissão sem justa causa.
1: Tribunal Regional Federal da Terceira Região mantém decisão que obriga Estado de Mato Grosso do Sul a atender indígenas pelo telefone 190.
2: A ação foi proposta pelo MPF pela FUNAI. Vanessa Pereira.
5: Segundo denúncias da comunidade indígena Guarani Kaiowá, não há atendimento policial nas reservas, situação que se arrasta no Poder Executivo de Mato Grosso do Sul desde 2009. Em decisão, o TRF3 manteve a obrigação de atuação das polícias civil e militar do Estado e fixou multa diária de R$ 1.000 ao governo de Mato Grosso do Sul em caso de descumprimento.
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1: Uma boa noite.
2: E até amanhã.
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8: Eu sou Paula Groba.
9: E eu sou Ricardo Nakaoka.
8: E estes são os destaques de hoje do Jornal do Senado, que começa agora.
9: O Congresso vai analisar veto ao projeto do contrato de primeiro emprego.
8: Parlamentares vão debater MP que exige prova nacional do MEC para exercício da medicina.
9: Lei garante até 1 ano para mulheres denunciarem violência doméstica e familiar.
8: Boa noite.
9: Boa noite.
8: Mulheres vítimas de violência doméstica e familiar passam a ter mais tempo para buscar a justiça. Uma nova lei ampliou de 6 meses para 1 ano o prazo para denunciar o agressor.
9: O objetivo da mudança é reforçar a proteção às vítimas, em sintonia com os princípios da Lei Maria da Penha. Repórter Bruno Lourenço.
10: A lei agora dá a vítimas de violência doméstica e familiar até 1 ano para tomar providências legais contra seus agressores. O prazo anterior era de 6 meses, com do dia em que a mulher tem conhecimento do autor do crime. A senadora Damares Alves, do Republicanos do Distrito Federal, afirmou que essa extensão do tempo se insere no espírito da Lei Maria da Penha e no tratamento mais protetivo às vítimas.
11: Neste sentido, apenas com o decurso do tempo, com a progressiva conscientização da violência vivida e o consequente fortalecimento moral, é que a mulher possui condições de denunciar seu agressor. Assim, nada mais razoável que o direito de queixa possa ser exercido acontecido dentro do período de 12 meses, ao contrário dos 6 meses, ora vigentes.
10: Em caso de falha,

0: do Ministério Público, esse prazo também vai a um ano e começaria a contar a partir do término do período reservado à promotoria para o oferecimento da denúncia à Justiça.
1: O senador Randolfe Rodrigues, do PT do Amapá, afirmou estar confiante na votação da proposta que acaba com a escala de trabalho 6x1 antes do recesso parlamentar, previsto para começar no dia 17 de julho. Para o líder do governo no Congresso Nacional, a realização de uma sessão de debates sobre o tema, marcada para 1º de julho, demonstra que a matéria está avançando no Senado.
2: Randolfe também avalia que há tempo para que a proposta que reduz a jornada para 40 horas semanais, sem corte de salários, seja analisada pela Comissão de Constituição e Justiça e pelo plenário ainda neste semestre.
3: E eu estou otimista que nós não entraremos em recesso sem a apreciação do fim da 6x1.
1: E foi vetado integralmente pelo governo o projeto que criava o programa Contrato de Primeiro Emprego, voltado à ampliação das vagas para quem ainda não teve a carteira assinada.
2: A decisão presidencial agora será analisada por deputados e senadores em sessão do Congresso. Mais detalhes com o repórter Márcio Maturana.
4: O projeto que criava o programa Contrato de Primeiro Emprego para jovens de 18 a 29 anos foi vetado integralmente. O governo argumentou que a proposta prejudica os estudos com jornadas de até 44 horas semanais e cria uma categoria de trabalhadores com menos direitos porque diminui a parte do patrão para o FGTS e para a Previdência. O autor foi o senador Irajá, do PSD do Tocantins, que pretendia, com a proposta, reduzir um problema dos profissionais iniciantes.
5: Os adolescentes, os jovens, que tanto sonham e almejam ter uma profissão, ter a sua independência financeira, de poder ajudar com o orçamento doméstico da sua família em casa, de poder ter um trabalho digno, hoje não possuem nenhum tipo de perspectiva, porque o próprio mercado de trabalho justifica que esses jovens não têm experiência profissional. Ora, é um dilema. Se ele não tem oportunidade, como é que ele vai ter experiência?
4: O veto precisa ser analisado agora numa sessão do Congresso Nacional.
1: E para obter registro profissional nos conselhos regionais, estudantes de medicina deverão ser aprovados no Exame Nacional de Avaliação da Formação Médica, o ENAMED, no último ano da graduação. A exigência foi determinada por medida provisória publicada pelo presidente Lula.
2: A prova será aplicada pelo Ministério da Educação, mas a obrigatoriedade valerá apenas para os alunos que ingressarem no curso após a publicação da medida provisória. Os candidatos reprovados poderão refazer o exame em edições posteriores, que ocorrerão semestralmente.
1: No Senado, aguarda análise do plenário um projeto que também estabelece prova de proficiência como pré-requisito para obtenção do registro profissional. No entanto, nesse caso, a aplicação do exame seria feita pelo Conselho Federal de Medicina. O relator da proposta, senador Dr. Irã, do Progressistas de Roraima, defende a iniciativa.
6: De 100 médicos que se formam, 30 não sabem nada. E aí, esses médicos vão cuidar da gente. E isso deixa as pessoas que principalmente vão procurar os ambulatórios do SUS, os prontos-socorros, numa situação de absoluta fragilidade.
2: O projeto que cria regras para regularizar áreas rurais embargadas por infrações ambientais terá de ser analisado pelo plenário.
1: Um recurso apresentado por senadores derrubou a decisão terminativa da Comissão de Agricultura. Os detalhes com a repórter Marcela Cunha.
7: O texto tinha sido aprovado de forma terminativa pela Comissão de Agricultura e seguiria direto para a Câmara se não houvesse o recurso. O documento foi assinado por senadores do PT, PDT, PSB e PSD, que defendem uma discussão mais ampla, por entenderem que a proposta envolve proteção ambiental, fiscalização e responsabilização por infrações. O projeto do senador Sérgio Petecão, do PSD do Acre, cria termos de compromisso entre produtores e órgãos ambientais para cessar a infração, reparar o dano e permitir o retorno da área à regularidade. Se o órgão ambiental não responder ao pedido em 60 dias, os efeitos econômicos do embargo, como restrição ao crédito rural, poderão ser suspensos. O relator, senador Zequinha Marinho, do Podemos do Pará, defendeu que a proposta dá mais previsibilidade sem comprometer o meio ambiente.
8: O embargo não pode ser via satélite. O embargo tem que ser com a presença do técnico, identificando a área e isolando aquela área para que não haja qualquer tipo de comprometimento no sentido inverso e liberando a área não embargada para a continuidade da produção.
7: Com o recurso, a proposta ainda não segue para a Câmara e terá que ser analisada pelo plenário do Senado.
2: E comprar um imóvel na planta pode representar a realidade.

0: realização de um sonho, mas também envolve riscos para o comprador. Para aumentar a segurança de quem investe nesse tipo de aquisição, o Senado pode iniciar a análise de um projeto que cria novas garantias durante a execução da obra.
1: Entre as medidas previstas está a constituição de garantia até a conclusão do empreendimento. A reportagem é de Alexandre Campos.
2: Pelo projeto do senador Paulo Paim, do PT do Rio Grande do Sul, o valor da garantia correspondente a 5% do custo estimado do empreendimento deverá ser oferecido antes mesmo do início da obra, por meio de caução em dinheiro, seguro-garantia, fiança bancária ou em caução em títulos da dívida pública. Na opinião dele, isso pode evitar prejuízos aos consumidores em cenários de crise, por exemplo.
3: Além disso, os contratos deverão ser muito mais claros, apresentando o projeto completo, o cronograma e as datas exatas de início e entrega da obra. É mais respeito com o bolso do consumidor e é muito mais segurança para o patrimônio das famílias.
2: O projeto ainda torna obrigatório submeter o empreendimento ao regime de afetação. Assim, o terreno, direitos e bens relacionados a determinada incorporação imobiliária não poderão ser usados para, por exemplo, cobrir eventuais dívidas do incorporador sem relação com a obra em execução.
0: O Senado debateu em plenário a criação do Estatuto dos Cães e Gatos.
1: A proposta estabelece deveres e políticas públicas para a proteção e bem-estar desses animais. Repórter Patrícia Oliveira.
4: A proposta surgiu a partir de sugestões de entidades civis protetoras dos animais, após a repercussão da morte do cão Orelha. O texto define regras para o cuidado de cães e gatos comunitários, a responsabilidade do poder público no atendimento veterinário, castração em massa, microchipagem e apoio a ONGs e protetores. Fernanda Becker, presidente da Associação dos Amigos dos Animais, destacou o reconhecimento no texto de que cães e gatos são seres sencientes, que sofrem, sentem medo, prazer e afeto.
5: Eles não sabem o que é o Senado Federal, o que é uma lei, o que é um estatuto, mas eles conhecem na pele o que é a fome, o frio, a dor.
4: O estatuto prevê também penas de prisão para o assassinato de animais e criminaliza abandono, maus tratos, zoofilia, omissão de socorro e comércio clandestino. O senador Paulo Paim, do PT do Rio Grande do Sul, destacou o compartilhamento de imagens de crueldade contra animais cometidas por jovens na internet.
3: Quem comete uma crueldade contra um animal, no futuro, comete o mesmo tipo de crime contra um ser humano.
4: O Estatuto dos Cães e Gatos aguarda votação na Comissão de Constituição e Justiça.
0: Com edição de Paula Groba e trabalhos técnicos de João Lira, o Jornal do Senado fica por aqui. Acompanhe agora as notícias da Câmara dos Deputados. Boa noite.
1: Boa noite e até amanhã.
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7: Câmara define política para prevenção e tratamento de doenças da pele. Deputados incluem robótica como matéria optativa no currículo escolar. Comissão especial garante prioridade de direitos para a primeira infância. Plenário pode sustar demarcações de terras indígenas em Santa Catarina.
8: Boa noite. O plenário da Câmara pode votar projeto que susta decretos de demarcação de terras indígenas em Santa Catarina. O repórter Antônio Vital acompanhou a discussão da proposta.
9: O plenário da Câmara aprovou o regime de urgência para um projeto que susta decretos do governo federal sobre demarcações de terras indígenas em Santa Catarina. O projeto susta dois decretos de 2024. Um deles demarcou a terra indígena Todo Imbu, no município de Abelardo Luz. O outro demarcou a terra indígena Morro dos Cavalos, na cidade de Palhoça. A proposta também susta um artigo inteiro de um decreto de 1996 que trata de procedimentos administrativos a serem seguidos pela FUNAI desde a identificação até a homologação de terras indígenas no país. O trecho trata do levantamento fundiário da área e dos estudos antropológicos necessários para a demarcação. Um dos dispositivos obriga municípios e pessoas atingidas a apresentarem provas como títulos dominiais, laudos periciais, pareceres, declarações de testemunhas, fotografias e mapas para questionar a demarcação ou pedir indenização. O projeto foi apresentado pelo senador Espiridião Amin, do PP de Santa Catarina, e já foi aprovado pelo Senado. Com regime de urgência, pode ser votado diretamente pelo plenário da Câmara, sem passar pelas comissões permanentes da Casa. Espiridião Amin argumentou que os decretos não seguem as determinações da Lei do Marco Temporal,

0: conhece terras indígenas existentes antes de 1988. Segundo ele, famílias de agricultores da região ocupam as propriedades há mais de um século. Na Câmara, o regime de urgência foi pedido pela deputada Júlia Zanatta, do PL de Santa Catarina, que alegou irregularidades nos procedimentos de demarcação.
1: É garantir a propriedade privada e a segurança jurídica, porque esse decreto tem problemas gravíssimos, laudos antropológicos muito questionáveis, a população local não foi ouvida, o decreto não foi feito de maneira adequada.
0: O deputado Bongás, do PT do Rio Grande do Sul, criticou a proposta. Para ele, o Congresso sustar os dois decretos de demarcação fere as atribuições do governo federal. E o projeto também impede novas demarcações.
2: Então, o que nós estamos decretando aqui é que nunca mais o executivo possa fazer demarcações. Ora, se esta casa reclama que tem interferência de outro poder, interpoderes, esta é uma interferência do parlamento sobre o executivo. Então tem duas gravidades e duas inconstitucionalidades.
0: Ainda não há data para votação no plenário da Câmara do projeto que susta decretos do governo federal sobre demarcações de terras indígenas em Santa Catarina. Rádio Câmara, de Brasília, Antônio Vital.
3: Economia.
4: Capitão Alden, do PL da Bahia, defende a criação de uma política específica para o gás de cozinha destinado ao consumo residencial. Segundo o deputado, é necessário reduzir o impacto do preço do produto no orçamento das famílias brasileiras.
5: Capitão Alden argumenta que o Brasil possui produção própria de gás e que o consumidor doméstico não deve ser tratado da mesma forma que grandes usuários industriais e comerciais. Para ele, a proposta fortalece a proteção social e contribui para a diminuir o custo de vida da população.
4: João Daniel, do PT, celebra os investimentos federais anunciados para Sergipe nas áreas de infraestrutura, saúde e energia. Na visão do deputado, os recursos representam uma oportunidade para impulsionar o desenvolvimento econômico e ampliar a oferta de serviços à população.
5: João Daniel ressalta a retomada de projetos da Petrobras, a ampliação da produção de fertilizantes e a execução de obras como a Adutora do Leite e a nova ponte entre Aracaju e Barra dos Coqueiros. Ele afirma que as iniciativas devem gerar empregos e fortalecer a economia.
3: Segurança Pública.
4: Câmara aprova projeto que prevê confisco de bens em crimes contra crianças. A repórter Sofia Peçanha tem os detalhes sobre a medida.
6: A Comissão de Constituição e Justiça da Câmara dos Deputados aprovou o projeto que prevê o confisco de bens utilizados em crimes contra crianças e adolescentes. Apresentada pelo deputado José Medeiros, do PL de Mato Grosso, a proposta altera o Estatuto da Criança e do Adolescente. Segundo o texto, o projeto visa endurecer as punições e atingir os bens utilizados ou obtidos por meio de práticas criminosas como a exploração sexual, a pornografia infantil e o tráfico de menores. A medida permite que imóveis, veículos, dinheiro e outros bens sejam apreendidos e destinados à indenização das vítimas ou ao Fundo dos Direitos da Criança e do Adolescente. Durante a votação na Comissão de Segurança Pública e Combate ao Crime Organizado, o parecer foi lido pelo deputado Davi Vitória, do PP do Espírito Santo. Ele destacou a importância de fortalecer os mecanismos de combate a esses crimes.
7: É necessário o estabelecimento de políticas criminais que coloquem à disposição do Estado instrumentos e infraestrutura adequados para a repressão e prevenção dos crimes de tráfico de criança e adolescente ou contra a liberdade de dignidade sexual de criança ou adolescente.
6: O projeto também prevê que, ainda durante a investigação, o juiz pode bloquear os bens, evitando que sejam escondidos, vendidos ou transferidos. Além disso, equipamentos e veículos apreendidos poderão ser utilizados pelas forças de segurança em operações de combate a esses crimes, mediante autorização judicial. No caso de estabelecimentos que facilitem ou permitam esse tipo de prática criminosa, os responsáveis podem ser penalizados, com possibilidade de cassação da licença de funcionamento. A medida também foi aprovada pela Comissão de Seguridade Social e Família. A relatora, deputada Fávia Moraes, argumentou que a proposta aumenta a proteção de crianças e adolescentes. Em concordância na comissão, o deputado Dr. Zacarias Calil, de Goiás, ressaltou, com base na sua experiência como cirurgião pediátrico, o impacto dessas violações na vida das vítimas.
8: Tanto de criança que nós já atendemos, vítimas de abuso sexual. É uma coisa assim impressionante. E com sequelas não só psicológicas, mas também com sequelas anatômicas, que ficam ali para o resto da vida.
6: Agora, o projeto que prevê o confisco de bens em crimes contra crianças segue para votação no plenário da Câmara. Da Rádio Câmara de Brasília, Sofia Peçanha.

0: Habitação.
1: Reginaldo Lopes, do PT de Minas Gerais, exalta o programa Imóvel da Gente, do governo federal, que destina imóveis da União a estados e municípios para projetos de interesse público. Ele acredita que a iniciativa contribui para ações de mobilidade urbana, saúde e educação.
2: Uma das áreas citadas por Reginaldo Lopes é a antiga linha férrea Águas Claras, na região metropolitana de Belo Horizonte. Segundo o parlamentar, a medida vai permitir a implantação de um parque linear e de novas vias de acesso em Belo Horizonte e Nova Lima.
0: Ciência e tecnologia.
1: A Câmara aprovou um projeto que autoriza a inclusão da robótica como disciplina optativa nas escolas. O repórter Marcelo Lacher explica como isso será feito.
3: O plenário da Câmara aprovou o projeto que autoriza o governo a incluir a robótica como matéria optativa nos currículos de toda a rede de ensino. Isso vai valer para a educação pública e privada. A proposta também reconhece a robótica como esporte de competição. A robótica é uma disciplina que envolve conceitos de diversas áreas de conhecimento, como mecânica, elétrica, eletrônica e computação. E como o próprio nome diz, o objetivo é construir robôs capazes de desempenhar diversas tarefas. O projeto original do deputado Luiz Carlos Mota, do PL de São Paulo, incluía a robótica como disciplina obrigatória, o que foi retirado do texto pelo relator, deputado Saulo Pedroso, do PSD de São Paulo. Hoje, diversos sistemas de ensino já prevêem a robótica como disciplina optativa, o que é admitido pela Base Nacional Comum Curricular. A proposta foi criticada em plenário pelo deputado Tarcísio Mota, do PSOL do Rio de Janeiro, para quem sugerir disciplinas escolares não é papel do parlamento.
4: Esse parágrafo, esse artigo é inócuo, ele diz que o Poder Executivo pode fazer uma coisa que ele já pode, mas ele abre um precedente muito difícil. Porque não é papel nosso dizer que o governo pode ou não pode fazer disciplina no currículo escolar. Isso é papel da Base Nacional Curricular Comum e do Conselho Nacional de Educação, ouvido o Ministério da Educação e no Plano Nacional de Educação votado aqui.
3: O projeto prevê ainda que a robótica educacional e a robótica como competição dependerão de recursos do orçamento, mas admite a participação de parcerias público-privadas. O relator, Saulo Pedroso, disse que o projeto pode ajudar a atrair investimentos.
5: O projeto de robótica já é uma realidade hoje, na atualidade, e o que nós estamos fazendo, além da possibilidade de fazer parte da grade educacional de ensino, é que ela seja reconhecida como uma modalidade esportiva e a gente possa incentivar, né, investimento nessa área no país. Investimentos vão acontecer, vão ter oportunidade de gerar emprego, gerar renda.
3: O projeto que autoriza o governo a incluir a robótica como matéria optativa nos currículos escolares e reconhece a modalidade como esporte de competição seguiu para análise do Senado. Da Rádio Câmara de Brasília, com informações de Antônio Vital, Marcelo Larcher.
0: Política.
2: Sâmia Bonfim, do PSOL de São Paulo, registra a decisão da primeira turma do STF que condenou o ex-deputado Eduardo Bolsonaro pelo crime de coação. Ela entende que responsabilizar agentes públicos por atos ilegais é importante para a defesa das instituições democráticas.
1: De acordo com Sâmia Bonfim, não deve haver tratamento diferenciado para autoridades investigadas pela Justiça. A parlamentar considera que a aplicação imparcial da lei preserva o Estado Democrático de Direito e a confiança da população nas instituições.
2: Já cabo Gilberto Silva, do PL da Paraíba, repudia a decisão do Supremo que envolve Eduardo Bolsonaro. O congressista questiona a condução do processo e afirma que houve desrespeito a princípios constitucionais e ao devido processo legal.
1: Cabo Gilberto Silva manifesta solidariedade a Eduardo Bolsonaro e sustenta que a decisão tem motivação política. Na visão do deputado, o caso reforça a necessidade de debate sobre garantias individuais, independência entre os poderes e respeito às prerrogativas parlamentares.
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1: Direitos Humanos.
2: A Comissão Especial da Primeira Infância aprovou a inclusão de prioridade para este grupo na Constituição. A repórter Maria Neves tem mais informações.
3: A comissão especial que analisou a proposta de incluir na Constituição a prioridade da primeira infância, período que vai de 0 a 6 anos no acesso a uma série de direitos previstos na Carta Constitucional, aprovou o texto da relatora, deputada Amanda Gentil, do PP do Maranhão. Ao apresentar o relatório, a parlamentar ressaltou que as experiências vividas nessa fase moldam o cérebro da criança por toda a vida, com consequências para o aprendizado e a saúde física e mental.
4: É um dado científico, foi através do ganhador do Prêmio Nobel, James Heckman. A cada dólar investido na primeira infância, nós temos um retorno 7 vezes maior. Então, isso aqui é muito mais do que pensar no hoje. A gente está aprovando um texto hoje que muda a realidade de muitas crianças na primeira infância, mas também muda a realidade de muitos jovens e adolescentes e adultos lá na frente.
3: Hoje a Constituição determina que o Estado, a família e a sociedade devem assegurar a crianças, adolescentes e jovens direitos como saúde, educação, cultura e convivência familiar com prioridade absoluta. O texto constitucional também estabelece a obrigatoriedade de proteção integral desse grupo social contra a violência e o abandono. A proposta aprovada, que foi apresentada pela deputada Laura Carneiro, do PSD do Rio de Janeiro, inclui expressamente na Constituição a menção à primeira infância na garantia desses direitos. Para o presidente da Comissão Especial, deputado Osmar Terra, do PL do Rio Grande do Sul, não há prioridade maior que a primeira infância em qualquer política pública. O parlamentar, que é médico, sustenta que essa fase da vida representa um momento crucial em que o ser humano organiza todas as competências que vai usar pelo resto da vida. De acordo com ele, as vivências nessa idade têm consequências inclusive para a saúde cardíaca.
5: Uma criança bem cuidada no início da vida tem menos chance de ter problemas cardíacos graves na idade adulta, embora possa ter até tendência genética, mas pode ser prevenido pela estimulação e pelo manejo do estresse.
3: Ainda de acordo com o projeto aprovado, União, estados e municípios terão de dar publicidade aos investimentos realizados anualmente em ações e programas voltados à família, a criança, desde a primeira infância, ao adolescente, ao jovem, à mulher e ao idoso. A relatora, deputada Amanda Gentil, também apresentou um projeto para alterar o marco legal da primeira infância. Uma das mudanças propostas prevê a adoção de medidas para evitar a exposição precoce e excessiva de crianças à propaganda e a conteúdos e tecnologias inadequados ao desenvolvimento infantil. O projeto também cria o Indicador Nacional de Desenvolvimento da Primeira Infância, como um instrumento de monitoramento e avaliação das políticas públicas destinadas a pessoas nessa faixa etária. Da Rádio Câmara de Brasília, Maria Neves.
1: Saúde.
6: Os deputados aprovaram a Política Nacional para a Prevenção e Tratamento de Doenças Crônicas da Pele no SUS. O texto foi encaminhado para análise do Senado, como informa a repórter Daniele Lessa.
7: A Comissão de Constituição e Justiça da Câmara dos Deputados aprovou o projeto que cria uma Política Nacional de Prevenção, Tratamento e Controle das Doenças Crônicas da Pele dentro do Sistema Único de Saúde, o SUS. O autor do projeto é o deputado Cabo Gilberto Silva, do PL da Paraíba. A proposta prevê uma atuação mais ampla do SUS, com diagnóstico precoce, tratamento e acompanhamento contínuo dos pacientes. O relator da proposta na Comissão de Saúde, deputado Ismael Alexandrino, do PSD de Goiás, argumenta que essas doenças exigem um cuidado mais completo e humanizado, pois causam impactos profundos na qualidade de vida.
8: É a

0: promoção de atendimento integral e multidisciplinar, que inclui não apenas o tratamento clínico, mas também suporte psicológico, psiquiátrico e social. Esta abordagem reflete a compreensão de que as doenças crônicas de pele têm implicações que vão além do físico, afetando também a saúde mental e o bem-estar social dos pacientes.
1: Outras medidas da proposta incluem o incentivo às pesquisas científicas e a realização de campanhas educativas para conscientizar a população e reduzir o preconceito contra pessoas com doenças de pele. O projeto que cria a Política Nacional de Prevenção, Tratamento e Controle das Doenças Crônicas da Pele foi aprovado por 3 comissões da Câmara e foi para o Senado, sem necessidade de passar pelo plenário. Para virar lei, precisa ser aprovado pela Câmara e pelo Senado. Da Rádio Câmara de Brasília, Daniele Lessa.
2: Luiz Couto, do PT da Paraíba, manifesta apoio à criação da Frente Parlamentar de Apoio às Pessoas com Epilepsia. De acordo com o deputado, a iniciativa amplia o debate sobre a doença e combate o preconceito enfrentado por milhões de pacientes.
3: Ele defende ainda mais investimento em diagnóstico precoce, acesso a medicamentos e políticas públicas voltadas às pessoas com epilepsia. Para Luiz Couto, a Frente Parlamentar pode contribuir para garantir mais inclusão, dignidade e qualidade de vida aos pacientes e suas famílias.
2: Termina agora o Jornal Câmara dos Deputados, produzido pela Rádio Câmara, com trabalhos técnicos de Alan de Souza e apresentação de Val Monteiro e Luciana Vieira. Uma boa noite para você.
3: Você fica agora com as notícias do Tribunal de Contas da União. Boa noite.
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4: 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Boa noite.

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Coisa linda, hein? Bota a mão pra cima assim, ó. Você vem balançando com a gente, passando energia positiva, energia de amor. E canta!

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1: Bom dia, família. Bom dia, pais e filhos, filhos e pais. Bom dia, trabalhadores e trabalhadoras, viajantes, motoristas. Grande abraço, bênçãos de Deus na vida dos doentes, enfermos, famílias enlutadas, idosos. Nosso bom dia todo especial a criançada, jovens que estão aí tomando seu café para logo, logo dirigir-se para o estudo. Mais um dia de atividades, de estudo, da busca da sabedoria. Nosso bom dia aos doentes, enfermos, famílias enlutadas, aos idosos, aos que cuidam dos mais necessitados. Nossa oração e nossa prece aos catequistas e catequizandos, coordenações, lideranças das nossas comunidades. Prezado ouvinte, querida família, a primeira leitura de hoje segue na saga da desobediência do povo contra Deus, sobretudo das autoridades e das consequências destes procedimentos. Destaque para o papel dos profetas, que denunciam as injustiças e anunciam a esperança. Deus fará do pequeno grupo de fiéis um povo fiel que ressurgirá das ruínas para a grandeza e majestade do povo da aliança, povo de Deus.

Deus. Com tudo isso, o texto nos mostra que onde existir um fio de esperança e fé, uma chama que ainda fumega, Deus reacenderá e reerguerá aquele pouco, transformando-o em grandeza. É esse Deus que encontramos nestes textos, que, se lidos superficialmente, sobrepõe a imagem de um Deus violento e carrasco, que dizima os infratores, punindo-os com a morte. Mas não é bem assim. Atrás de toda a violência gerada por não ouvir os ensinamentos de Deus, está um Deus paciente, amoroso, rico em misericórdia, que não se cansa de perdoar e devolver a vida a aqueles que, por sua própria conta, tinham escolhido a morte. Precisamos estar sempre atentos e não deixar que as pérolas de Jesus, dadas por meio dos profetas de ontem e de hoje, sejam confundidas com bijuterias sem valor. É uma catequese permanente, necessária e fundamental, que nos ajuda a despertar o nosso compromisso, a nossa vida, a nossa missão, que nos ajuda a perceber este amor grandioso de Deus presente na vida e na história. Reze comigo a oração deste dia. Concedei-nos, Senhor, a graça de sempre temer e amar vosso santo nome, pois nunca cessais de conduzir os que firmais solidamente no vosso amor. O nosso Senhor Jesus Cristo, vosso Filho, que é Deus e convosco vive e reina na unidade do Espírito Santo por todos os séculos dos séculos. Amém. Primeira música: A Verdade Vos Libertará, Antônio Cardoso.

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Prezado ouvinte, querida família, o evangelho de hoje, dia 23 de junho, terça-feira, temos o texto de São Mateus, capítulo 7, versículos de 6, de 12 a 14. Naquele tempo disse Jesus aos seus discípulos: não deis aos cães as coisas santas, nem atireis vossas pérolas aos porcos, para que eles não as pisem com os pés e, voltando-se contra vós, vos despedacem. Tudo quanto quereis que os outros vos façam, fazei também a eles. Nisto consiste a lei e os profetas. Entrai pela porta estreita, porque larga é a porta e espaçoso é o caminho que leva à perdição, e são muitos os que entram por ele. Como estreita a porta e apertado o caminho que leva à vida, e são poucos os que o encontram. Palavra da salvação. Glória a vós, Senhor. Prezado ouvinte, querida família, Jesus dá conselhos aos seus discípulos no evangelho de hoje, mais uma vez. Conselhos que ajudam no reto agir, a fazer escolhas acertadas para não cair no erro do povo hebreu, escolhendo as coisas pela aparência ou pelas facilidades que elas prometem. O primeiro conselho que Jesus concede a seus discípulos é para não darem pérolas aos porcos. É um provérbio que dispensa explicações, mas vale a pena comentá-lo. Há situações em que não convém insistir, porque significa perda de tempo. Já há outras em que é preciso insistir e não desistir, como a que vimos na primeira leitura, na atitude de Ezequias. Quando percebemos que determinada situação ou pessoa não é passível de mudança, ou que não irá aproveitar aquilo que temos para ensinar, o melhor a fazer é desistir e seguir adiante, sem contudo desistir da missão. Como nos mostra o evangelho com clareza, foi o que fez Ezequias, e a primeira leitura relata isso. Aqui vemos a sua atitude de fé, que mesmo diante de ameaças no seu reinado, não desiste de lutar e seguir adiante no seu projeto político-religioso de reunir o povo em torno de um único Deus. Ele reza a Deus de Israel, reconhecendo sua grandeza e poder, um poder capaz de transformar aquela situação conflituosa em harmonia e em paz. Nessa oração, ele pede que Deus incline seus ouvidos e escute a sua prece. A oração de Ezequias é uma pérola da sua fé, e ele não ora em vão, alcançando assim aquilo que pede. Outro conselho dado por Jesus no evangelho é uma regra de ouro universal: tudo quanto quereis que vos façam, fazei também a eles. Usando essa medida, nosso relacionamento estará de acordo com os ensinamentos de Deus contido na lei e nos profetas, de modo que a probabilidade de criarmos relacionamentos fraternos é grande, e aí nós conseguiremos colaborar e viver de uma forma mais plena aquilo que Jesus tem para cada um de nós.

Pai nosso que estais no céu, santificado seja o vosso nome. Venha a nós o vosso reino. Seja feita a vossa vontade, assim na terra como no céu. O pão nosso de cada dia nos dai hoje. Perdoai as nossas ofensas, assim como nós perdoamos a quem nos tem ofendido. E não nos deixeis cair em tentação, mas livrai-nos do mal. Prezado ouvinte, querida família, nossa programação, Paróquia de São Lourenço, celebramos hoje, terça-feira, dia 23, às 16 horas no Lar São Vicente de Paulo, e às 18h10, nossa missa na Igreja Matriz do São Lourenço, missa transmitida. Amanhã, quarta-feira, 18h10, missa na Igreja Matriz do São Lourenço, missa transmitida. E às 19h30, missas nas comunidades São Lucas e Nossa Senhora Aparecida. E na quinta-feira, às 19h30, missa na comunidade Sagrada Família. Última música, temos Tiago Brado, Sacramento da Comunhão. Pela intercessão de São Lourenço, de Nossa Senhora da Saúde, desça sobre você, sua família, nossos lares. A bênção de Deus Todo-Poderoso, Pai, Filho e Espírito Santo. Amém. Na sequência, o Jornal Regional, dia abençoado. E até amanhã, neste mesmo horário, nova prece do amanhecer.

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1: São prorrogadas. Polícia Civil investiga a morte de homem encontrado em porta-malas em Ibatiba.
2: Sol entre nuvens. Temperatura máxima em Manhuaçu, Manhumirim, Altitibá, espera

0: Caldas. Polícia Civil investiga a morte de homem encontrado em porta-malas em Ibatiba.
1: Sol entre nuvens. Temperatura máxima em Manhuaçu, Manhumirim.
0: Polícia Civil investiga a morte de homem encontrado em porta-malas em Ibatiba.
1: Sol entre nuvens. Temperatura máxima em Manhuaçu, Manhumirim.
0: Polícia Civil investiga a morte de homem encontrado em porta-malas em Ibatiba.
1: Sol entre nuvens. Temperatura máxima em Manhuaçu, Manhumirim, Altitibá, Espera Feliz, em torno de 24 graus.
0: A questão que tramita sobre o tema
2: com a empresa, lá pelo saque, pelo telefone...

0: Assim, gente, um acordo é sempre melhor do que uma disputa judicial. Então, respondendo de uma forma direta, sim, é bacana que se tente. Agora, o problema não é pura e simplesmente você incentivar o consumidor a procurar uma solução amigável com a empresa, ou pelo Procon, ou pelo site consumidor.gov. Não é isso? Isso é plausível, isso é bacana, mas, sem querer ser repetitivo, isso não deve, no entendimento do PROCON, ser obrigatório.
1: Agora, 6 horas 29 minutos. E no próximo bloco você confere no Jornal Regional Comunidades de Manhuaçu debatem diagnóstico socioambiental para obras na BR-116. Equipe de Manhuaçu palestra em seminário intersetorial da pessoa com deficiência.
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1: E o dólar inicia terça-feira cotado em R$ 5,16, queda de 0,46%. O euro negociado em R$ 5,87, queda de 0,81%. Na região de Manhuaçu, o café Arábica, bebida dura tipo 6, safra nova, saca 60 quilos, é cotado em R$ 1.519. Já o café Arábica Rio, saca 60 quilos, negociado em R$ 1.071. Informações do site agrolink.com.br.
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1: 6 horas 34 minutos. O COAMA, o Conselho das Associações de Moradores de Manhuaçu, em conjunto com a Concremate, consultoria ambiental da Eco Rio Minas, convoca a população para uma reunião pública sobre a BR-116. O encontro será realizado nesta terça-feira, 23 de junho, às 19 horas, na Escola Municipal Joaquim Ubaldino de Meira, situada na Rua José Adolfo Assadi, número 95, no distrito de Vila Nova. A pauta central do evento é a elaboração do levantamento do que servirá de base para a criação do Programa de Educação Ambiental da Rodovia, conforme explica a presidente do COAMA, Marinês Bragança.
2: Nessa terça-feira, dia 23, às 19 horas, na Escola Municipal João Baldino de Meira, em Vila Nova, teremos uma importante reunião com representantes da Eco Rio Minas, que é a concessionária responsável pela duplicação da BR-116. No nosso trecho, abrange as comunidades de Dom Correia, Vila de Fátima, Bom Jesus, o Realeza, Soledade, Sacramento, São Pedro do Havaí, Vila Nova e Realeza. Então, estamos convidando as pessoas, os líderes comunitários, a população dessas comunidades em geral, para participar dessa reunião, para identificarmos as dinâmicas e potencialidades socioambientais da região, avaliar os impactos ambientais decorrentes das obras, para que a comunidade fique bem servida com esse importante trabalho. Então, contamos com a presença de todos neste horário, às 19 horas, na Escola Municipal de Vila Nova.
1: 6h36. O primeiro Seminário Estadual Intersetorial de Direito e Saúde da Pessoa com Deficiência será realizado em Belo Horizonte nesta semana. Entre os dias 25 e 26 de junho, equipes de diversos setores públicos e de cidades de Minas vão se reunir para debater políticas públicas voltadas às pessoas com deficiência. Equipes de Manhuaçu, como o Conselho Municipal dos Direitos da Pessoa com Deficiência e a Secretaria Municipal de Saúde, participarão das atividades. A assistente social da Secretaria de Saúde de Manhuaçu, Márcia Henrique, explica a importância da participação no evento e o público envolvido.
3: O seminário, ele se destina a um público assim, bem variado. Promotoria pública, defensoria pública, equipes dos serviços da rede cuidados da pessoa com deficiência, trabalhadores de saúde que atuam com a pessoa com deficiência, conselho da pessoa com deficiência, gestores locais de saúde, de educação, de assistência social. Vai ser um evento bem bacana que vai estar reunindo um público bem diversificado para estar discutindo a questão da intersetorialidade, direito e saúde da pessoa com deficiência. O importante da participação desse seminário é estar trocando experiência e estar recebendo, acolhendo conhecimento, né? E durante a programação do seminário, está prevista a formação de grupos temáticos. Acredito eu que a gente vai poder ter a oportunidade de levantar propostas essas que vão ser encaminhadas para o Conselho Estadual de Saúde, Conselho Estadual de Saúde e ao Conselho Estadual da Pessoa com Deficiência.
1: Márcia destaca ainda que a equipe de saúde do município fará parte de uma das palestras do evento.
3: Nós somos convidados pela CASPED DR, que é a Coordenadoria de Atenção à Saúde da Pessoa com Deficiência e Doenças Raras,

0: para estar participando desse seminário, participando de uma mesa que vai discutir o acesso aos serviços de saúde, para apresentar para as pessoas que vão estar participando do seminário a experiência de Manhuaçu da junta reguladora da rede Cuidados com a Pessoa com Deficiência, principalmente a experiência com relação à regulação do acesso aos serviços locais e aos serviços referenciados, né, os serviços que estão em outro município, das quais a gente encaminha os nossos usuários.
1: Agora é 6h39 e daqui a pouco você confere no Jornal Regional. Inscrições para concurso do Corpo de Bombeiros de Minas Gerais são prorrogadas. E Polícia Civil investiga a morte de homem encontrado em porta-malas em Ibatiba.
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2: 6:44. As inscrições para o concurso do Corpo de Bombeiros Militar de Minas foram prorrogadas. Os interessados têm até amanhã, quarta-feira, dia 24, para realizar a inscrição. Durante o curso, são adquiridos diversos aprendizados na formação militar, que vai além da preparação técnica. Segundo o Tenente Queiroz, do Corpo de Bombeiros de Manhuaçu, o curso prepara o futuro bombeiro para atuar em situações de emergência.
3: Foram prorrogadas as inscrições para o concurso do Corpo de Bombeiros Militar de Minas Gerais. São mais de 300 vagas para admissão às carreiras de soldado combatente e de oficiais do Corpo de Bombeiros. As provas serão no mês de julho. Então, se você tem interesse de fazer parte dessa corporação, de ser um bombeiro militar, faça sua inscrição no site da banca IDECAM. Para a admissão no quadro, na carreira de soldado combatente bombeiro militar, inicialmente o candidato aprovado vai passar por um curso de formação de aproximadamente 9 meses, em que vai aprender ali todas as questões relativas às técnicas, né, às normas da corporação, e após isso será destinado a uma das nossas mais de 90 unidades operacionais em todo o estado de Minas Gerais. Para o curso de formação de oficiais, aí o candidato vai passar por um período de formação maior, são mais de 3 anos de formação, além depois do estágio, e aí sim será destinado às mais diversas funções do oficialato do Corpo de Bombeiros Militar. E existe toda uma gama de aprendizados diferentes, né? A atividade do Corpo de Bombeiros é muito difusa, é muito variada, então o militar, quando em formação, vai aprender, né, todas as atividades de salvamento terrestre, salvamento aquático, mergulho, salvamento em altura, além também de toda a normatização que envolve ali o caráter militar da nossa instituição. Então é um período de adaptação, um período também de muito aprendizado e requer muita disciplina, muito comprometimento de todos aqueles que estiverem na formação.
2: Para mais informações sobre as inscrições, você pode acessar o site www.bombeiros.mg.gov.br. Agora, 6:47.
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2: A Polícia Civil do Espírito Santo investiga a morte de Carlos Eduardo, cujo corpo foi localizado no dia 15 de junho no interior de seu próprio veículo, em uma lavoura de café no município de Ibatiba. O automóvel estava estacionado próximo a um posto de combustíveis no entroncamento da BR-262 com a rodovia de acesso ao município de Iúna. O delegado regional de Ibatiba, Bruno Alves Rodrigues, informa que o caso é tratado pela 8ª Delegacia Regional como uma investigação criminal complexa.
4: Bom, Danilo, inicialmente é importante nós esclarecermos para a sociedade que a investigação criminal, ela é uma atividade científica complexa, no sentido de que envolve uma multidisciplinariedade de conhecimentos científicos relacionados às ciências humanas. E nesse contexto, a Polícia Civil tomou conhecimento do desaparecimento do Carlos Eduardo e, posteriormente, do encontro do corpo, juntamente com o veículo também de propriedade dele, foi no decorrer da mesma data. Então, a 8ª Delegacia Regional de Ibatiba tomou conhecimento dos fatos formalmente dia 15, e logo pela manhã, quando familiares do Carlos Eduardo compareceu à sede da nossa unidade para nos dar essa notícia. A partir daí, a investigação criminal já se inicia. Nós, em casos de pessoas desaparecidas, as diligências investigativas, temos o protocolo de iniciar logo as diligências de levantamentos, de vida pregressa, do desaparecido, de eventuais desentendimentos que possam esclarecer possíveis suspeitos no caso de haver ali realmente indícios de que houve o crime de homicídio. Diante dessa notícia, nós iniciamos a coleta ali das primeiras declarações dos familiares e já iniciamos os levantamentos de gabinete que nós falamos em relação à vida pregressa do desaparecido.

0: E até então não tínhamos a confirmação. Nós tínhamos a notícia de que ele teria sido visto, né, pelas últimas vezes entre a quinta e a sexta-feira, né, nos dias, respectivamente, dias 11 e 12 do corrente mês. E a partir de então, por óbvio, com o passar dos dias, sem o aparecimento da pessoa, também mudamos as estratégias investigativas e começamos a levantar, né, hipóteses. E, infelizmente, nós tivemos a confirmação do óbito do Carlos Eduardo no próprio dia 15, na segunda-feira, já no período vespertino, período da tarde.
1: De acordo com o delegado, a investigação trabalha com três hipóteses principais para o óbito.
0: Portanto, diante dos achados, na investigação até então realizada, nós permanecemos com três hipóteses de fatos que podem ter ocorrido e resultado na morte do Carlos Eduardo. Nós trabalhamos com a hipótese de homicídio, sem finalidade específica, mas talvez um motivo fútil, decorrente de um crime de proximidade que nós costumamos conceituar na linguagem da segurança pública, onde as pessoas envolvidas inicialmente têm um relacionamento próximo, não necessariamente afetivo ou de amizade, que por uma circunstância ou outra do evento possa culminar numa morte dolosa, na intenção de ser tirada aquela vida, mas por um conflito, por motivo fútil, seja por conflito ali interpessoal, decorrente de alguma situação ocorrida ali, ou seja, as pessoas estavam num momento de lazer, talvez num momento íntimo, mas repentinamente houve algum desentendimento e aconteceu o conflito, e do conflito escalou para a violência, e a violência resultou na morte. A outra hipótese seria a hipótese de um homicídio doloso, com a intenção de matar, mas por uma finalidade patrimonial, que a linguagem comum denomina o latrocínio, né, que seria ali a morte para finalidade de subtração de algum objeto, material, até mesmo alguma quantia em dinheiro. E nós trabalhamos também com a hipótese de uma morte decorrente do consumo excessivo de substâncias entorpecentes de caráter lícito ou ilícito, de acordo com os levantamentos que foram feitos dos momentos, das horas que antecederam a vítima a chegar àquele local. Nós temos elementos que também nos autorizam a levantar essa hipótese de que ele possa ter, em decorrência dos efeitos das substâncias entorpecentes que ele tenha feito uso, possa ter em algum momento cometido um auto extermínio, possa ter de alguma forma se colocado ali numa situação de confusão mental. Nós temos um histórico do Carlos Eduardo de alguns distúrbios de ordem emocional, alguns problemas pessoais que ele estava passando recentemente, e que possa potencializado talvez o consumo excessivo de substâncias entorpecentes, e com esse abuso, né, talvez possa é possível que o óbito do Carlos Eduardo, por mais estranha que possa parecer a situação, sobretudo do encontro do cadáver dele no interior do porta-malas, mas é uma hipótese, sim, possível de ter ocorrido um óbito em decorrência de uma overdose, vamos dizer assim, para ficar um pouco mais fácil das pessoas compreenderem.
1: Agora, 6h52. E daqui a pouco você confere: Polícia Militar prende homem por violência doméstica, ameaça e porte ilegal de arma em Santa Margarida. E em Manhuaçu, homem é preso por tráfico de drogas no bairro Santa Terezinha.
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3: 6h56, uma mulher de 53 anos ficou ferida após uma ocorrência de violência doméstica registrada no bairro Niterói, em Santa Margarida. O caso mobilizou equipes da Polícia Militar e terminou com a apreensão de uma arma de fogo e a prisão do suspeito, conforme detalhes do sargento Bruno.
4: Na tarde deste domingo, a Polícia Militar prendeu um homem de 53 anos pelos crimes de lesão corporal, ameaça e porte ilegal de arma de fogo no bairro Niterói, em Santa Margarida. A ocorrência teve início após uma mulher de 53 anos relatar que seu ex-companheiro, inconformado com o término do relacionamento, compareceu à sua residência e passou a ameaçá-la, bem como seu atual companheiro, um homem de 58 anos. Posteriormente, o autor retornou ao local, arrombou o portão de entrada e invadiu a residência. Durante a ação, a mulher sofreu uma fratura no pé direito, ocorrendo ainda uma luta corporal entre os envolvidos. Durante os levantamentos, os militares localizaram no interior da residência uma garrucha calibre .380, municiada com duas munições intactas, que teria sido abandonada pelo autor antes de fugir. Após diligências e repasse de informações às equipes da região, o autor foi localizado em uma unidade de saúde preso em flagrante. A arma de fogo e as munições foram apreendidas. O autor foi encaminhado à Delegacia de Polícia Civil para as demais providências legais.
3: Ainda com informações do militar, uma barra de crack e outras três porções de grande porte da mesma substância foram apreendidas pela Polícia Militar durante a Operação Cerco Fechado, realizada no bairro Santa Terezinha, aqui em Manhuaçu.
4: Na noite de domingo, durante a Operação Cerco Fechado, a Polícia Militar prendeu um homem de 19 anos por tráfico ilícito de drogas no bairro Santa Terezinha, em Manhuaçu. Os militares realizavam um policiamento ostensivo em uma área conhecida pelo intenso comércio de entorpecentes, quando visualizaram o autor transitando repetidas vezes pelo local. Ao receber a ordem de parada para abordagem, ele tentou fugir, sendo acompanhado e contido pela equipe. Durante a busca pessoal, foram localizados 5 pedras de crack, individualmente embaladas para comercialização. Diante dos fatos, o autor foi preso em flagrante pelo crime de tráfico ilícito de drogas e encaminhado para atendimento médico de praxe, posteriormente conduzido à Delegacia de Polícia Civil, juntamente com o material apreendido para as demais providências legais.
3: E na cidade de Matipó, uma motocicleta foi apreendida pela Polícia Militar.
4: Na manhã deste domingo, a Polícia Militar recuperou uma motocicleta com registro de furto na localidade do córrego Santo Antônio.

0: zona rural de Matipó, próximo ao bairro Boa Vista. Após receber informações sobre uma motocicleta sem placa que estaria circulando na região, os militares iniciaram diligências e levantamentos para localizar o veículo. Durante as buscas, a motocicleta foi encontrada escondida em meio a uma vegetação. Após vistoria, constatou-se que o veículo possuía registro de furto ocorrido na cidade de Matipó durante a madrugada do dia 20 de junho. A motocicleta foi recuperada e removida para o pátio credenciado, ficando à disposição para os procedimentos legais cabíveis. Apesar dos rastreamentos, nenhum suspeito foi localizado até o presente momento.
1: Agora, às 6 horas e 59 minutos. Termina aqui mais uma edição do Jornal Regional, uma produção do Tribuno do Leste e Rádio Manhuaçu. Trabalhos técnicos Naira Silva e Adriano Dias. O Jornal Regional volta amanhã a partir das 6h20. Mais notícias no tribunadoleste.com.br. Tenham todos uma excelente terça-feira.
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0: 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Então aumente o volume do seu rádio e fique com a gente, porque aqui na Nova FM, o seu bom dia começa agora.
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0: Muito bem, para começarmos o nosso dia, para começarmos bem a nossa manhã maravilhosa de terça-feira. Eu tenho uma mensagem para você. Preste muita atenção, porque essa mensagem vai falar ao seu coração. É a mensagem do dia. Nós sempre começamos o nosso dia com uma mensagem de fé, de gratidão. Eu tenho certeza que vai tocar muito aí o seu coração nesta manhã. 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
0: Muitas vezes gastamos energia tentando entender tudo. Por que aconteceu? Por que demorou? Por que não deu certo? Por que a vida tomou outro rumo? Mas existe uma verdade que precisa ser lembrada. Nem tudo terá uma explicação imediata. Ninguém consegue explicar Deus por completo. Ninguém consegue medir seus planos, prever os seus caminhos ou entender todos os seus propósitos. Se até o Criador do Universo está além da nossa compreensão, por que insistimos em encontrar respostas para tudo o tempo todo? Há momentos em que a vida pede confiança, não explicações. Pede fé. Continue caminhando, continue acreditando, continue fazendo a sua parte. O que hoje parece confuso, amanhã poderá fazer sentido. E o que nunca fizer sentido, ainda assim pode ter servido para fortalecer a sua fé, sua coragem, o seu crescimento. Pare de se questionar tanto e comece a confiar mais. Deus não precisa ser explicado para agir na sua vida. Ele apenas precisa ser acreditado. Bom, há perguntas que a mente humana nunca conseguirá responder completamente. Isso é verdade. Muitas vezes perguntamos: por que eu estou passando por isso? Por que Deus permitiu essa situação na minha vida? Ou quando que é que a minha bênção vai chegar?

0: Mas a palavra de Deus nos ensina que os seus caminhos são mais altos que os nossos caminhos, e os seus pensamentos mais altos que os nossos pensamentos. Ninguém consegue explicar Deus em toda a sua grandeza. Ninguém pode limitar o agir de Deus à lógica humana. O que Ele faz hoje pode não fazer sentido agora, mas no tempo certo revelará o seu propósito. Por isso, em vez de viver preso aos questionamentos, escolha confiar. Em vez de alimentar a dúvida, fortaleça a sua fé. Deus continua no controle, mesmo quando você não entende o que está acontecendo. Lembre-se, a fé não é entender tudo. A fé é confiar em Deus, mesmo quando não vemos o caminho completo. Então eu quero dizer para você, entregue as suas preocupações a Deus, descanse no seu amor e siga em frente. Siga em frente com esperança. O Deus que começou a boa obra em sua vida é fiel para completá-la. Que nesse dia de hoje, a paz guarde o seu coração e fortaleça a sua fé e renove as suas forças. Essa é a mensagem que eu tenho para você. Que você tenha um excelente dia. Um dia cheio de paz. Cheio de esperança. Vai dar tudo certo, viu? Já deu certo. Deus não te abandonou. Ele está no controle de tudo. Mas para isso, todos os dias, seja grato e seja feliz.
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2: Precisamos lembrar o seguinte: que acima de tudo isso, acima de todos nós, existe um Deus que nos cuida, nos protege, nos abençoa, nos ama, que é o nosso Pai. Que é simplesmente e unicamente o nosso Deus. Viva Jesus! Viva Deus Pai! Viva Nossa Senhora Aparecida!

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0: Muito bem, aqui no Bom Dia Nova, além de música boa, muita informação para você. 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
9: Onde você estiver, bom dia, meus queridos. E aí, tudo bem com você? Eu espero que sim, viu? Espero que você esteja bem. Espero que você esteja feliz nesta manhã maravilhosa de terça-feira. Bom demais. Bom, eu quero fazer um convite. E você fique comigo até às 11 horas da manhã. Juntos, eu e você, você e eu, viu? Pois é, sem desligar esse rádio, fica aqui comigo, porque o Bom Dia Nova já começou. E ainda hoje nós vamos falar sobre esportes, vamos falar sobre Copa do Mundo com ela, Lorena Correia, trazendo todas as informações sobre a Copa do Mundo para você, claro. Bom, também hoje tem informação, música boa, tem o Resenha da Nova e tem a sua participação. Você, meu amigo, minha amiga, pega o telefone aí, vai, manda aquela mensagem,

33984-541735. Esse é o WhatsApp aqui da Rádio Nova para você participar e enviar a sua mensagem. Tô esperando, viu? Pois é, bora participar com a gente. Agora deixa eu te perguntar, você sabia que hoje, dia 23 de junho, é o dia do lavrador? Sabia? Não sabia? Pois é, então agora você está sabendo. Hoje é o dia do lavrador. E esta é uma homenagem àquele que cultiva o solo, arando, adubando e semeando para que este, né, produza alimentos que serão consumidos por toda a população. A profissão surge desde que o homem primitivo se fixou na terra e começou a produzir o seu próprio alimento. Então, um abraço e um parabéns pelo Dia do Lavrador para todos vocês. Viu? Você que está aí na roça, no campo, trabalhando. Feliz dia para você. Merece o máximo respeito a essa profissão. Máximo respeito, viu? Bom, bora dar uma animada então, pra você que tá aí, ó, tá na cozinha, tem a mulherada que tá na cozinha trabalhando, esperando aquele forró, tem um pessoal que tá na roça já, tem uma galera na construção civil, bora dar uma animada, bora mexer o doce, né? É isso aí, Muriel Alves Orquestra, pra cima!

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1: Não tem jeito, meu compadre. Vambora. Ela vacilou comigo, nós estamos aí, né? Tudo certo.

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4: Agora são 8 horas.
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0: Muito bem, agora são 8:06. Bom dia pra você que sintonizou o seu rádio agora. Chegou no trabalho agora 8 horas da manhã, né? Pois é, então bom dia pra você. Eu tenho certeza que hoje vai ser um excelente dia. Fica comigo aqui no 88.3, curtindo o Bom Dia Nova até as 11 horas da manhã, viu? Pois é, então fica comigo, pega o telefone, adiciona o nosso WhatsApp 33984541735. Anota aí, vai. Esse é o WhatsApp aqui da Rádio Nova pra você participar. Vambora, porque aqui no Bom Dia Nova, além de muita música boa, muita informação pra você, além de música boa, tem informação com credibilidade. 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
0: Muito bem, uma informação importante para você. Pela primeira vez, cafés com pontuação igual ou superior a 82 pontos na avaliação sensorial terão categoria oficial em norma federal brasileira. O Ministério da Agricultura, e Pecuária, o MAPA, realizou, em parceria com a Associação Brasileira de Cafés Especiais, a Universidade Federal de Lavras e a Associação Brasileira de Classificadores e Degustadores de Café, em 19 de junho de 2020, oportunidade em que foi apresentada a proposta de atualização da instrução normativa, norma que regula o padrão oficial de identidade e qualidade do café no Brasil. A iniciativa visa revisar o marco regulatório do café brasileiro, propondo a modernização dos critérios de classificação física, reformulando a avaliação sensorial e, pela primeira vez, inserindo

0: café especial como categoria oficial, dentro de uma norma federal, que serão aqueles que obtiverem aí a pontuação 82. Obtiverem uma nota igual ou superior a 82 pontos. Informações diretamente do agrolink.com. E esse foi o nosso quadro Agronotícias. As principais informações para você, meu amigo produtor rural, homem do campo, cafeicultor, aqui no Bom Dia Nova, sempre bem informado.
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1: E aí, Léo, vamos fazer nossa parte? 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
2: Bora, Zé. 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
1: Essa música conta a história de um fim de um relacionamento, porém com um final diferente. Vem assim, ó.
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0: A Boba Fui Eu, Ícaro e Gilmar, M de Mulher, e agora Matheus e Cauã, encerrando esse bloco. Lembrando que daqui a pouquinho o nosso WhatsApp tá liberado, viu? Calma, eu sei que você está ansioso para mandar o seu alô aqui na Rádio Nova, né? Pois é, então daqui a pouquinho pega o telefone aí e já adiciona 33984541735. Esse é o WhatsApp aqui da Rádio Nova para você participar. Mas antes disso, vocês já sabem que aqui, além de música boa, muita informação para você. E agora, trazendo a previsão do tempo, o professor Rui Brandos Reis, direto da Climatempo.
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2: Olá, bom dia. Nevoeiros pela manhã em quase todos os municípios da Zona da Mata e no decorrer do dia, sol entre nuvens. Temperatura máxima em Manhuaçu, Banho Mirim, Alto Jequitibá, espera feliz em torno de 24 graus, 25 graus em Lajinha, 24 graus em Divino e Caputida. Tempo nublado com chuvas a partir da tarde, uma frente fria que está chegando a Minas Gerais, nas regiões sul, oeste e triângulo. Capital mineira com sol entre nuvens, temperatura máxima em torno de 25 graus. Direto da Climatempo, Rui Brandos Reis.
0: Muito bem, esse foi o professor Rui Branco, trazendo todas as informações. Conferindo agora, em Manhuaçu, nesse exato momento, está 17 graus, o céu está nublado e a máxima para hoje é de 25 graus. E esse foi o nosso quadro Tempo e Temperatura.
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0: clareou, meus amigos, clareou e de repente na sua vida tudo vai clarear, viu? Acredita, acredita nisso. Tenho certeza que vai tudo clarear, vai tudo ficar bem, vai dar certo. Agora são 8h42, eu tenho uma ótima notícia pra você. O nosso WhatsApp já está liberado? Tá liberadaço pra você participar e enviar a sua mensagem de texto. Ou você pode mandar o seu áudio também. Vai lá, me manda um áudio, conta o que você está fazendo. Tá em casa, tá de bobeira? Bora participar com a gente. Qual é a música que você tá afim de curtir hoje? Eu quero saber. Aqui eu atendo todo mundo, viu? Não tem esse negócio não. Aqui no Bom Dia Nova eu atendo todo mundo. Se você ainda não tem, adiciona. Anota aí o WhatsApp da Rádio Nova.
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0: Muito bem, simbora atender as participações dos melhores ouvintes desse Brasil. Minha amiga lá na Igrejinha dos Vieiras, bom dia, dona Irani, tudo bem com a senhora?
3: Aqui é a Irani Xavier da Igrejinha dos Vieiras que está falando.
0: E aí, minha querida?
3: Essa é uma música a sua escolha.
0: A minha escolha?
3: Ofereço para vocês, para todos que estiver ouvindo.
0: Tá bom, tá bom.
3: Gosto muito das suas mensagens.
0: Ah, que bom que a senhora gostou da mensagem do dia. Hoje foi especial, né? É verdade. Que bom que a senhora gostou, viu, dona Irani? Deus abençoe seu dia. O meu amigo, lá em Vila Nova. Bom dia, bom dia. É o Marcinho. Alô, Marcinho. Ei, Marcinho, hein? Tá participando com a gente. Henrique, sou o Marcinho de Vila Nova. Estou aqui, ó. Quero mandar um abraço.

0: Para todo mundo, os meus colegas, os professores, Isabel, Vanderlei, Alena, aqui em Vila Nova, Henrique, manda um alô aqui pra galera da pizzaria também. Ah, legal, um abraço para todo mundo que trabalha aí, ó. Valeu, tamo junto. E a música dele já tocou, né? A música mágica, você gostou da música? Que bom que você gostou. Ele falou, Henrique, não esquece a minha música não, viu? E ele sempre oferece essa música pra ela, gente. Eu vou falar, viu? Ele sempre oferece essa música pra Shirley. Ô, Shirley. Tá bom então, Marcinho, tá bom. A Shirley já ouviu seu abraço aqui, viu? Ih, Marcinho. Legal, quem tá participando comigo? Bom dia, diretamente de Barbacena, ela, Maria Elizabeth. Bom dia, dona Maria, tudo bem com a senhora? E aí, como que tá as coisas em Barbacena? Tá muito frio aí em Barbacena? Eu fiquei sabendo que aí é frio, viu? Aqui o Manhuaçu tá gelado. Pois é, Maria Elizabeth, pensa numa cidade fria. Meu Deus do céu, aqui em Manhuaçu, viu? Tudo nublado, meu Deus. Que Deus abençoe seu dia, minha querida. Um abraço, viu? Fica com a gente, porque daqui a pouquinho tem uma participação especial que eu acho que a senhora vai gostar muito. Ela falou, Henrique, aqui tá muito frio. Pois é, aqui também. Quem tá na sintonia é ela, Ana Paula. Oi, Ana Paula, bom dia, minha querida. Tudo bem, Ana Paula?
1: Bom dia, Henrique, bom dia.
0: Bom dia.
1: Graças a Deus, aqui tudo na paz.
0: Tudo na paz.
1: Gostaria de pedir a música do Country Beat e Ana Castela, quem que tá, e dedicar pro meu esposo, Cristóvão, aqui no Ferro Velho, e pros meus filhos, que todo dia vem trabalhar com a gente.
0: Ah, é? Que legal.
1: Bom dia pra todo mundo.
0: Bom dia para todos vocês e pro seu filho que tá trabalhando. Um abraço para todo mundo aí, Ana Paula, no Ferro Velho, aqui em Manhuaçu. Valeu! Ótimo dia para você, viu? Muito bem! Tá apenas começando as nossas participações. Você que está aí do outro lado do rádio, pode participar com a gente. Começou agora as participações. Simbora, curtir música boa. Depois do intervalo comercial, você vai curtir essa aqui, ó. Olha que sucesso, olha a pancada.
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0: Daqui a pouquinho, depois do intervalo comercial, tem Country Beat com Ana Castela, quem que tá? Mas é daqui a pouquinho, já já a música volta.
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0: Muito bem, agora são 8h55, você curtiu Zezé de Camargo, Cada Minuto. Tem aquela frase, né? Canta, Mirosmar, canta! Ó, essa música aí vai pra minha amiga Joyce, a Jojo. Ô Joyce, pra você, mulher, ela é fã do Mirosmar. Ela pede direto, Henrique, toca aí a música do Zezé. Pronto, pra você, minha querida. E quem está participando comigo é ela, bom dia, soltando a sua voz, mandando aquele áudio, é a Sol. Oi, Sol, tudo bem?
1: Bom dia, Henrique, aqui é Solange, do bairro Lajinha.
0: Tudo bem, mulher, fala comigo.
1: Vou mandar um pessoal aí da padaria para a Emanuele, que está aqui comigo.
0: Ah, é? Oi, Emanuele.
1: Para minha esposa, minha filha Samira, e para vocês da rádio. Toca uma música do Guilherme Silva para nós aí.
0: Eita, lasqueira, sua.
1: Vai esquentar, né? Que tá frio demais. Tá. Tchau, obrigado.
0: Tchau, obrigado. Tá frio demais, mulher. Meu Deus do céu, tá frio mesmo, viu? Um abraço pra você, ótimo dia. Dona Ilma, bom dia, mulher. Dona Ilma Rosa é uma figura, gente, figuraça. Conheci ela pessoalmente, bom dia.
2: Eu gostaria de ouvir uma música pra você, pra Maria Precisa Paixão, pra Denise Lima, pra Dona Rosana Arantapé, pra Delma, pra Cláudia, pra Ana Júlia, pra Maria Luísa. A todas as minhas amigas.
0: Ah, pra todas as amigas, olha só.
2: Alemão do Forró.
0: Tá bom, então.
2: Diretoria,
0: obrigado. Pronto.
2: Obrigado.
0: E ela brigou comigo aqui, ó.
2: Você passa minha música, não passa. Você só não fala meu nome, dá bom dia pra mim, não.
0: Calma,
2: cê
0: mulher.
2: Você passa minha música, viu? Calma. Nós estamos escutando aqui no Laboratório Água Limpa.
0: Que
2: manda
0: isso?
2: Manda um alô pra galera aqui.
0: Meu Deus do céu, calma, mulher, relaxa, pronto, um abraço pra você, daqui a pouquinho vai rolar sua música, viu? Ó, meu amigo, bom dia!
3: Henrique, aí na 9M.
0: E aí, cara?
3: Cidadina Nova aqui, Sebastião.
0: Fala comigo, bom, Sebastião.
3: Bom, nós aí, o chapelô, depois o Solimões, tá nós aí. Tá aí, parece que tá frio.
0: Tá frio mesmo.
3: Eu vim pra Aparecida, vamos andar pra todos aí, ó. Tô querendo ganhar o alto segurinha da Nova aí.
0: Ah, é, o alto?
3: Qual posição que o Ronaldão joga, hein?
0: Ih, rapaz.
3: Ele tem que sentado. Jogador de
0: bolinha. Tamo junto, Sebastião, valeu. Maria Aparecida Paixão participando com a gente. Meu amigo Jorge 40, lá do bairro Bom Pastor, tá na sintonia. Valeu, Jorgeão, tamo junto. Jorge 40, tem áudio aqui, deixa eu ver. Maria Luísa. Oi, Maria Luísa.
4: Bom dia, aqui é a Maria Luísa.
0: Tudo bem?
4: Do Córrego do Capim.
0: Bom dia pra você, fala comigo, Maria Luísa.
4: Quero oferecer a música pra minha mãe, Elisângela.
0: Ah, é? Qual música?
4: Mandou uma música bem bonita para ela.
0: Tá bom, um abraço pra você, deixa comigo, Maria Luísa. Um abraço pra minha amiga também, Vanderleia. Oi, Vanderleia, lá de Pontões. Que legal. Um abraço pra todo mundo em Pontões. E um abraço pra você, Vanderleia de Oliveira. Henrique, manda um alô aí. E toca uma música pra gente. Um abraço pra galera de Pontões. E pra você, Vanderleia. Ótimo dia. Quem está participando comigo, deixa eu ver. Essa galera tá animada hoje. Bom dia, bom dia.
5: Alô, Henrique.
0: Alô,
5: bom dia. Desejo um bom dia pra todos daí da rádio, os ouvintes que estão escutando.
0: Claro.
5: Tira a música da Shakira.
0: Shakira?
5: JJ. Com o Barnaboy.
0: Ah, que
5: isso. Abertura da Copa do México. É bom demais essa música. Toque pra nós. E tá todos felizes pra todos da rádio. Um beijo.
0: Um beijo, meu amigão. Tamo junto, meu parceiro. Valeu. Olha, e pra mamãe também, a Fernanda, lá de Santa Quitéria. É a mamãe dele. Um abraço pra todo mundo aí em Santa Quitéria. Ó, deixa comigo, porque vai rolar sua música daqui a pouquinho, viu? Pra você dançar, bota a irmã, a mãe, pra todo mundo tem que celebrar aí, viu? Um abraço pra você, tamo junto, meu amigo. E ele tá na

0: sintonia. Deixa eu ver. Bom dia, bom dia. Fala comigo, Guilherme.
1: Fala, Henrique Souza.
0: E aí, cara? Bom dia.
1: Toca pra nós, hein, meu amigo? Imagina eu do Eduardo Costa, música nova. Ah,
0: música nova,
1: toca
0: verdade.
1: Toca esse motão pra nós, hein, meu
0: Boa.
1: Amigo? Essa música vai pra mim, pra vocês aí da Rádio Nova FM. Eu ouço a maior melhor sempre. Valeu, meu amigo. Tô ligadinho na nova aqui, hein? Toca essa música pra nós, hein, meu amigo. Tchau, obrigado.
0: Tchau, obrigado. Deixa comigo. Ó, essa vai pra você e pra todos que são fã. A galera gosta muito de Eduardo Costa. Minha amiga Amanda também. Oi, Amanda. Pra você também, mulher. Pra todos os ouvintes da Rádio Nova. Imagina eu, Eduardo Costa.

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1: Muito bem, você curtiu aí Polo Vagalumes. Sucesso, né? Legal demais, muita música boa. E sabe quem pediu essa música? Foi o meu amigo Luiz Manuel, lá do bairro Santana. Aí, mano. Ô, Luiz Manuel, pronto, meu amigo. Resolvido o problema. Ele até brigou comigo aqui, olha só.
2: Bom dia, Henrique.
1: Bom dia.
2: Bom dia. Henrique, ultimamente você não tem lido minhas mensagens.
1: Olha,
2: nem,
1: que
2: nem
1: isso.
2: Minhas músicas que eu tenho pedido aí,
1: que
2: não.
1: Que isso, cara.
2: Você tá me devendo aí. Toca pra nós aí. Vagalumes.
1: Pronto aí, ó. Resolvido.
2: Pra todos os ouvintes.
1: Ah, agora sim, tá tudo ok. Um abraço pra você, meu amigo. Ah, agora já tocou sua música. Tamo junto, Luiz. Um abraço pra você. Ah, aqui no Bom Dia 9 é assim, ó. A gente atende todo mundo. A gente coloca a galera pra participar. E além disso, bora falar sobre futebol, esportes. O que tá rolando aí no mundo do esporte. Lembrando que 10 horas da manhã tem a Lorena Correia. 10 horas, ela conta pra galera o que tá rolando na Copa do Mundo. Nos gramados aí da Copa do Mundo. Mas agora eu conto pra vocês sobre esportes. Sobre o futebol também. 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
1: Muito bem, você já sabe que o Brasileirão Série A está paralisado devido à realização da Copa do Mundo, né? Essa competição aí que tem a pausa terminou na 18ª rodada. E os jogos serão retomados apenas no dia 22 de julho de 2026. Mas tá rolando o Brasileirão Série B. Série B, meu amigo. Ó, 14ª rodada. Vou trazer para você a classificação. Em primeiro lugar, na Série B, tá o Vila Nova. Em segundo lugar, São Bernardo. Terceiro lugar, tá o Sport. Quarto lugar, Novo Horizontino. Quinto lugar, Juventude. Operário, Fortaleza, Criciúma, Náutico, Cuiabá, Atlético, Goiás, Atlético, Ceará, Botafogo, CRB. Aí tem os rebaixados da Série B, ó. CRB, né?

0: Os rebaixados, Londrina, Avaí, Ponte Preta. Em último lugar, América, gente. O América tá em último lugar. Tá lá nos rebaixados da Série B do Brasileirão. E hoje o América joga, viu? O América enfrenta o Criciúma hoje, 8 horas da noite. E se enfrentando aí, América e Criciúma, às 8 horas da noite. É o Brasileirão Série B pra você. Lembrando que o Série A tá em pausa, né? Tá paralisado.
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0: Agora vamos falar sobre um campeonato aqui da nossa cidade. É a Copa Terrão da Amizade de Santa Luzia, que teve mais uma partida aí. Aconteceu a semifinal no último domingo, no dia 21. Aconteceu e os resultados foram os seguintes, ó. PPG Crias, 2-0 em cima do Paris. PPG ganhando aí de 2-0. Rebeldes e Fúria Negra. Fúria Negra 3-1 em cima do Rebeldes. E agora no dia 28, pois é, no dia 28, domingão, é a final da Copa Terrão da Amizade Santa Luzia. PPG Crias versus Fúria Negra. E aí, hein? Quem será que vai levar a melhor? Grande final da Copa Terrão da Amizade lá no Santa Luzia. PPG Crias e o Fúria Negra. Pois é, a partir das 10 horas da manhã, a bola aí vai rolar pra galera. Legal.
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0: Muito bem, esse foi o Placar Esportivo de hoje. As principais informações, as principais notícias do que rola aí no mundo futebol, no mundo esportes e até aqui regional, nós trazemos tudo pra você. 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

galera segue participando aqui. Deixa eu ver quem tá na sintonia comigo, mandando mensagem. Bom dia, bom dia. Essa galera é demais, viu? Ó, deixa eu mandar um alôzão pra Maria José. Oi, Maria José, bom dia pra você. Um bom dia também, tá na sintonia. Lucas, fala comigo, Lucas. Bom dia. Henrique, coloca aí uma música animada pra galera espantar esse frio. Tá frio mesmo, viu? Que isso, meu amigo. Ó, ele tá na sintonia, Celso Luiz. Bom dia, Celso Luiz. Participação, Henrique, coloca aí Evidências. Ah, legal, deixa comigo. Boa, boa. Meu amigo Davi, na obra. Henrique, estou aqui na obra, mando um alô pra galera. Falta quebrando aqui, Henrique. Coloca aí aquela música do Gustavo Lima. Dizem que todo homem é vagabundo. É nóis, estamos juntos. Será? Será? Acho que não, hein? Abraço pra você. Daqui a pouco vai rolar sua música da visão. Fran Souza, lá no Rio de Janeiro, RJ. Salve, salve, meu amigo Fran. Henrique, gostaria de mandar um abraço pra a minha amiga e professora, Jovina Soares Bittencourt, de São José do Mantimento, sempre ligada na Rádio Nova. Valeu, aí sim, um abraço pra você. Quem tá na sintonia? Ah, minha amiga Ângela. Bom dia, Ângela. Tudo bem, mulher? E aí, Ângela? Ângela Pimentel participando com a gente. Ela mandou: Henrique, depois você pergunta aí à tia Gi, à dona Gi, que horas que vai ser a merenda? Ah, é? Amanhã é aniversário dela? Deixa eu ver se ela apareceu. Deixa eu procurar a mensagem dela aqui. Apareceu. Bom dia, tia Gi. E aí, que história é essa que eu fiquei sabendo aqui que amanhã é seu aniversário? Tá ficando mais velha, mulher. A idade tá chegando. Meu Deus. Ó, quem me contou foi a Ângela, viu? Ela me contou. Ela não me contou a idade, tá? Não vou revelar a idade aqui, mas fiquei sabendo que amanhã vai rolar merenda. Ih, já vou avisar o Ronaldão Chuchu pra passar cedo aí, hein? Pois é, vai rolar aquele bolo. Tem que rolar uma broa, pelo menos uma broa, né? Alguma coisa. Ô, tia Gi, para de ser mão de vaca, hein, tia Gi? Abre a mão aí, faz alguma coisa. Ah, me ajuda aí, hein? E a tia Ângela também, a dona Ângela, tem que fazer aquele café da manhã especial, porque, né, aniversário dela mês passado, rolou aquele cafezinho da manhã especial. Aí ela mandou: 18 anos. Ah, entendi, 18 aninhos, né? Tá bom, 18 anos. Amanhã a gente dá parabéns pra você. Eu só tô querendo saber, antecipado, o horário e o lugar que vai rolar a merenda. Vai rolar um forró. O que vai acontecer? Conta pra gente, viu? Para de ser mão de vaca. Tem que comprar um bolinho. Tem que fazer um negócio. Agora não conta pro Ronaldão Chuchu, não, senão ele aparece aí. Ele aparece. Quem tá fazendo aniversário hoje é ela, a Jandira. Ah, que legal. Parabéns, Jandira Gomes. Parabéns, Jandira. Meus parabéns, que Deus abençoe seu dia. Muita saúde, muita paz pra você. Seu aniversário hoje, Jandira. Que coisa boa, hein, mulher? E aí, vai rolar merenda? Que horas que vai ser a merenda aí? Tem que rolar a merenda. Não, o que é isso, Jandira? Tem que celebrar a vida. Mais um ano de vida, muita saúde, muita paz. Vai rolar um bolo. Me chama que eu vou, hein? Chama que eu vou. Abraço pra você, Jandira. Parabéns, muita saúde, muita paz. Então, a próxima música é pra você, viu? Henrique Juliano, obrigado, Deus. Pra você agradecer a Deus todos os dias pela vida. E tem que celebrar, agradecer pela saúde.

0: família, pelos amigos, pela saúde de cada um de vocês aqui nessa noite. Obrigado.
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0: Muito bem, agora são 9h43. Você curtiu aí uma playlist, uma sequência incrível. Tantão, os Agroboy com Breno e Matheus. Depois, Apaixonado em Tu, Muriel. Olha só que música boa. Me apaixonei nessa morena e ninguém pode saber. Só música boa, só pancada pra você. Legal demais, né? Pois é, terça-feira tem que ser assim, animada, com muita música boa. Deixa eu mandar um abraço pra essa galera aqui no WhatsApp, a minha amiga Silvana Raposo. Oi, Silvana, tudo bem, mulher? Bom dia! Ó, bom dia, bom dia. Ela tá... deixa eu ver. Henrique, manda um abraço especial pro meu primeiro neto. Olha que legal, que está fazendo aniversário hoje também. É o Caio. Ah, que legal, parabéns, Caio. Ó, tem uma galera ficando mais velha hoje, hein? Meus parabéns. Parabéns, Caio. Que Deus abençoe a sua vida, muita saúde, muita paz. Olha aí, ó, tia, a vovó, né? A Silvana Raposo tá mandando um abraço pra você. Vovó Coruja, minha amiga lá no Córrego da Gameleira. Bom dia, solta a sua voz, fala comigo, mulher.
1: Bom dia, hein?
0: Bom dia.
1: Aqui, Maria, parecido com a Águia da Gameleira. Gostaria de estar ouvindo a música Chabeludo. Ofereci pra minha amiga Teis, que fez aniversário ontem. Eu ouço maior e ouço menor. Quem ouço sabe que é. Tem um dia abençoado, meu amigo. Oi, Henrique.
0: Oi.

0: Ela ficou
1: em
0: 2006
1: ainda. Ah, é? Tá bom, então. Claro, mulher. Continua participando aqui com a gente, viu? Boa sorte pra você. Júlio César Bueno tá na sintonia. Maria Aparecida Pinel, lá da Roça Grande. Henrique, dá parabéns pra Jandira aí pra mim. Tá bom, aí, Jandira, ó, recebendo felicidade. É, parabéns. Felicidades. Legal demais. Um abraço, minha querida. Ótimo dia. Lá em Alto Caparaó, um abraço pra galera de Alto Caparaó. Um abraço pra Marília Garcia Heller. Um abraço pra você, mulher. Tamo junto. Ótimo dia, viu? Deve estar um frio de lascar lá em Alto Caparaó. Um abraço pra Roneida também. E Roneida, um abraço pra você, pra todos aí. Cidade maravilhosa. Alto Jequitibá também. Um abraço pra todo mundo em Alto Jequitibá. Legal demais. Ah, só sucesso. Bom, bora curtir música boa? Dá uma animada, né? Bora, seguimos aqui, animando a nossa manhã, 9h46, no ritmo da sanfoninha. Bora dançar!

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0: Henrique Juliano, evento cancelado. Só sucesso, música boa pra você. Intervalo comercial e daqui a pouquinho a música volta, já já.
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0: 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Agora são 10 horas.
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1: Muito bem, agora são 10h03 e ela já está aqui toda feliz e contente, sorridente. Bom dia, Lorena Correia, tudo bem?
2: Bom dia, galera. Bom dia, Henrique.
1: Bom dia.
2: Bom dia pra todo mundo. Bom dia, mundo.
1: E aí, sobre mundo, vamos falar sobre a Copa do Mundo, então?
2: Vamos falar sobre a Copa do Mundo, vamos falar de recordes sendo batidos, vamos falar dos jogos. Vamos falar de seleção brasileira e tem coisa.
1: Boa! Ó, tá começando agora, é o nosso boletim informativo sobre a Copa do Mundo. É a nossa central da Copa com a Lorena Correia. Se você quiser mandar uma mensagem pra ela, quer interagir com a gente, participar, manda aí a sua mensagem no nosso WhatsApp, né, Lorena?
2: É isso, 33 984 54 1735.
1: Vai lá e participa, viu? Tô esperando, nós estamos esperando a sua participação.
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2: Brasil. É, hoje a gente tá light, viu, Henrique? Não vai ter muita cornetada, não.
1: Tá tranquila.
2: É, tá mais tranquilo hoje. Ontem a gente teve o jogo entre Argentina e Áustria. E a Argentina venceu por 2-0 no jogo das 14 horas. E aí, por que não vai ter cornetada?
1: Por quê?
2: Porque não dá pra gente questionar quem é o melhor jogador do mundo. Não tem como questionar.
1: Entendi.
2: Messi ontem fez os dois gols da Argentina no jogo e se tornou o maior artilheiro da história das Copas do Mundo, com 18 gols até o momento.
1: Ele?
2: O homem é uma
1: máquina. Qual o nome dele?
2: Lionel Messi.
1: Lionel Messi, meus amigos. Passou, então, o nosso querido Pelé.
2: Ah, o Pelé há muito tempo. Ah, Pelé é o sétimo maior artilheiro da Copa do Mundo.
1: Não,
2: tem outro brasileiro na frente dele.
1: Quem?
2: O Ronaldo.
1: Ah, legal. No nosso ano, hein, cara? No ano que a gente vai falar sobre Copa do Mundo, o Messi me dá uma dessa, então.
2: É, meu filho. Tem que valorizar, porque ele é uma máquina, tá? Ele

0: Já participou de mais de 70% das finalizações da Argentina. Isso. O homem comanda a seleção.
1: Ele que manda, então.
0: Ele manda em tudo ali. Impressionante. Assistir a próxima Copa sem ele vai ser muito triste, viu?
1: Vai ser triste, verdade.
0: E às 18 horas a gente teve o jogo entre França e Iraque. A França venceu por 3-0. Aí nesse jogo eu também vou passar um destaque, que foi o Mbappé marcando 2 dos 3 gols. Por que que eu vou dar esse destaque pro Mbappé? Porque ele também...
1: Não veio puxar saco não, hein?
0: Tá. Não, jamais.
1: Por favor.
0: Jamais vou puxar saco do ditador, mas precisamos falar sobre o feito que ele pode conquistar. Ele também tá na lista dos artilheiros da Copa do Mundo.
1: Ah, é?
0: O Messi fez 18 gols em 6 edições de Copa do Mundo. Essa é a 6ª edição do Messi. O Mbappé já tem 16 gols em 3 edições de Copa do Mundo.
1: Então em breve... Ele vai passar com certeza, né?
0: Se continuar com esse bom desempenho da seleção francesa, no geral, porque um mandurinha não faz verão, né? Ele sozinho também não faz mais gol. Mas se continuar com esse bom desempenho da seleção francesa nas Copas, ele tem tudo aí para passar o Messi, talvez nessa Copa do Mundo, dependendo de onde a Argentina e França vão parar, né, na Copa.
1: Pois é.
0: Mas talvez na próxima Copa do Mundo também. E aí a gente dá esse destaque pro Mbappé também. Lembrando aí que a gente tem 2 brasileiros na lista dos maiores artilheiros, como eu tinha falado. O 4º maior artilheiro da história das Copas é o Ronaldo Fenômeno, com 15 gols em 3 edições.
1: Legal, boa, Brasil, né?
0: E o maior artilheiro, o maior jogador de todos os tempos, né? Tá na 7ª colocação na artilharia, que é o Pelé, com 12 gols.
1: Legal.
0: Em 4 edições de Copa do Mundo, disputou 4 Copas do Pelé, então tem 12 gols, e aí eles passando os nossos brasileiros. A gente precisa que alguém desponte aí, hein, galera?
1: Por favor, me ajuda aí, hein?
0: Vamos lá, né?
1: Será que o Neymar vai fazer alguma coisa pelo nosso Brasil?
0: Não, o Neymar já tá longe, é a última Copa dele também. Ixi. Ele já não tá nem perto dos artilheiros da Copa do Mundo.
1: Caramba,
0: eu falei que eu não ia cornetar, mas você não tá me deixando,
1: meu
0: Henrique.
1: Meu Deus do céu.
0: O Neymar já não tem chance nenhuma. Vamos ver a nova geração. Um Endrick da vida, um Estevão.
1: Será que vem uma nova geração aí?
0: Entendeu?
1: Pra representar?
0: Isso que a gente espera.
1: Tomara.
0: Aí ontem também tivemos o jogo entre Noruega e Senegal. A Noruega vencendo por 3-2. E a Argélia vencendo a Jordânia por 2-1. Aí com esses resultados de ontem, nós temos 6 seleções classificadas de forma antecipada para a segunda fase da Copa do Mundo. Sendo a Alemanha, o México, os Estados Unidos e a Argentina, a Noruega, a Alemanha e a França, que já estão classificadas aí antecipadamente.
1: Legal.
0: Aí agora, hoje, temos novos jogos e novas seleções podendo se classificar. Portugal vai enfrentar o Uzbequistão às 2 horas da tarde. A Inglaterra vai enfrentar a Gana às 5 horas da tarde, às 17 horas. Panamá e Croácia se enfrentam às 8 da noite. E às 11 horas, a Colômbia pega a República Democrática do Congo. Esses são os jogos de hoje.
1: Boa.
0: Da Copa do Mundo, para a gente ficar de olho em mais quem vai passar. E aí, agora a gente fala de seleção brasileira?
1: Bora, então vamos lá.
0: Porque o pessoal tá animado, o pessoal quer saber de seleção, e agora a gente tá na véspera do jogo contra a Escócia, que vai ser amanhã às 7 horas da noite. Vencendo, passa em primeiro colocado no grupo, e o empate pode render o segundo lugar. Se perder, a seleção vai depender do resultado entre Marrocos e Haiti, e pode classificar em terceiro colocado.
1: Vixe.
0: O adversário do Brasil, galera, vai sair do grupo F.
1: E quem é o grupo F?
0: Que pode ser
1: Holanda,
0: Japão. Ixi. Ou Suécia, porque a Tunísia já está desclassificada.
1: Que isso! Tenso.
0: E aí, depende, como eu falei, da posição que o Brasil vai se classificar e de quem vai se classificar no grupo F também. Porque se o Brasil se classificar no grupo C na primeira colocação, pega o segundo colocado do grupo F. E se classificar em segundo colocado, pega o primeiro do grupo F. Então, de qualquer forma, vai pegar pedrada aí, galera.
1: Não vai ser fácil. Vamos torcer aí pra essa Escócia também ser um placar elástico, né?
0: Pra
1: ajudar, né?
0: Pra ajudar, e a seleção brasileira tem que ir com um pouquinho mais de fome, eu acho, tá? Porque no jogo contra o Haiti, apesar de ter sido um 3-0, eu acho que faltou um pouquinho mais de

0: De vontade, querer, de intensidade, né, sabe? Podia ter feito um 5, fora os gols que foram anulados e tudo mais, né? Mas podia ter feito mais uns 2 gols que valessem.
1: Boa.
0: É, e aí, é isso que a gente tem hoje da seleção brasileira. Lembrando que a classificação na terceira colocação, aí é imprevisível quem vai vir de adversário, porque depende também de como se classificaram os outros terceiros colocados. E lembrando também que Neymar vai pro jogo e olha, o planejamento são 20 minutos pra ele dentro de campo.
1: Boa!
0: O que será que ele dá conta de fazer em 20 minutos?
1: Não sei, espero que saia pelo menos um gol, né? Em 20 minutos.
0: Ah, é.
1: Boa sorte.
0: É.
1: Não torcer, Lorena. Fica assim não, mulher.
0: Eu tô torcendo, mas é que dele eu desconfio,
1: que
0: né?
1: Que isso, gente.
0: Então, assim, a gente vai... Vamos ver o que vira esse Neymar aí.
1: Tá certo. 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
1: Legal, ó, o pessoal mandou um abraço pra você aqui no nosso WhatsApp. Você sabe que amanhã é o jogo do Brasil, Brasil-Escócia, mas nós temos aquele ouvinte que é ansioso. Ele sempre manda o placar antes. A gente sabe que amanhã você vai perguntar pra galera, mas ele já mandou dele, tá?
0: Fala, Marcos.
1: Marcos é o nome dele, 2-1 Brasil Escócia. Ele não aguenta, ele não aguenta.
0: É, 2-1 tá ok, assim. Queria que fosse mais, mas um 2-1 tá ok.
1: 2-1 tá aceitável, né?
0: É, tá aceitável.
1: É, tá bom. Ó, um abraço também pra nossa amiga, a Roneida Rodrigues, falou: eu amo a Lorena, ela é maravilhosa. Henrique,
0: Roneida,
1: deixa a Lorena cornetar.
0: Ele tá deixando, ele tá até me incentivando aqui, porque eu nem ia cornetar.
1: Tá
0: aí
1: vendo?
0: Ele vem me falar de Neymar na artilharia da Copa do Mundo, Roneida. Me ajuda aí, né?
1: Ô, Roneida.
0: Um abraço pra você.
1: Você sabe, Roneida, que ela volta 2 horas da tarde?
0: Sim.
1: Ela tá aprendendo com ele, né? Com o Ronaldão Chuchu. Ele é corneta. Aí ela tá aprendendo a ser corneta junto com o Ronaldão. É por isso.
0: Eu venho aqui, você fala que ele é o corneta. Eu vou pro orelhão, o Chuchu fala que o corneta é você.
1: Ah, inclusive
0: complicado.
1: Pra quem assistiu ontem o programa do orelhão, eu bem escutei, viu? Me contaram por aí as más línguas que me chamaram de língua de quê?
0: De chicote, não te chamaram, eu te chamei.
1: Olha só, língua... É, não é possível, gente.
0: Uai, estão querendo caçar fofoca da galera do jornal? Não vai ser comigo que vão conseguir, tá?
1: Entendi.
0: Eu vim aqui provar que nem todo jornalista é fofoqueiro.
1: Ó, é o seguinte, manda um abraço pro nosso amigo Wesley. Ele faz parte aqui da Rádio Nova FM. Wesley Pereira falou: além de falar tudo sobre a Copa, ela ainda cita o trio Parada Dura. Essa menina é demais da conta.
0: Wesley, valeu. Um abraço aí pra você.
1: Legal. E também o nosso amigo Lucas, que já mandou: Lorena de novo. Já secou o CR7 ontem. Já secou o CR7 hoje? Não é possível.
0: Eu não tô secando. Vocês têm que entender que o desempenho ruim é dele. Eu só venho aqui comentar.
1: Entendi.
0: Se ele jogar bem, a gente vai vir falar que ele jogou bem,
1: tá,
0: né?
1: Certo.
0: Mas eu já entendi. Mexer com o CR7 é...
1: Melhor não.
0: É melhor não, porque a gente... Mexe com os ânimos da galera.
1: É melhor,
0: né?
1: É melhor. É isso aí, então bora. Valeu, Lorena. Esse foi o nosso especial, né? O boletim.
0: Nosso boletim.
1: Nosso Central da Copa. E tem os nossos parceiros também, que tá sempre com a gente.
0: É isso. 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Pra
1: Por
0: quem
1: favor,
0: apoia,
1: né?
0: A gente.
1: Dá uma moral pra gente,
0: é
1: vai
0: isso.
1: lá.
0: Muito obrigada, galera.
1: É isso aí. Tchau,
0: valeu,
1: tchau, Lorena.
0: Tchau.
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0: Muito bem, 10h25, você curtiu Jorge Aragão com o Xamã? Sempre eu e você. Bom, e a galera segue participando. Lembrando que o nosso WhatsApp tá liberado. Simbora atender os melhores ouvintes desse Brasil. E são os melhores mesmo, viu? Minha amiga Rosilene. Oi, Rosilene. Tudo bem, mulher? Fala comigo. Solta a sua voz aqui no WhatsApp do Bom Dia Nova. Rosilene.
1: Bom dia.
0: Bom dia. E aí, minha querida? Fala comigo.
1: Tô com uma música bem bonita e especial hoje. Pra Jandira, que tá fazendo aniversário hoje. Que Deus dê ela muita saúde, muita paz.
0: Amém, amém.
1: Muitos anos de vida pra ela.
0: Sempre, aí sim.
1: Com a música pra ela e a sua escolha, tá?
0: Deixa comigo.
1: E um feliz pra todo mundo aí da rádio, tá bom? Tchau, fica com Deus.
0: Um abraço pra você.
1: Bom dia pra você.
0: Bom dia, minha querida Rosilene. Obrigado por participar com a gente, viu? Deus abençoe o seu dia. Valeu. Quem está participando também, bom dia, bom dia. Tá na sintonia Michel Ferreira, é ele, o próprio Boca de Lata. Alô, Michel, bom dia, tudo bem com você, meu amigo? Ó, Henrique, depois lembra aí a galera aqui, domingão. Ah, legal, vou falar aqui depois. MEC Futebol Clube e Slack, futebol feminino, futebol das meninas, legal. Ó, um abraço pra você, domingão vai rolar. Depois vou trazer essa informação pra galera. Abraço, Michel, tamo junto. Michel Ferreira, Boca de Lata. Um abraço para o Juarez. Alô, Juarez Dias, bom dia pra você. Tudo bem, Juarez? Lá no bairro Petrina, quem tá na sintonia é ela, a Luana. Oi, Luana. Luana Vitória, tudo bem, minha querida? Bom dia, Luana Vitória. Henrique, gostaria de pedir uma música, Erro Gostoso, da Simone Mendes. Ofereço especialmente pra minha mãe, Leni. Oi, Leni, que está apanhando café, Henrique. Segue lá, ligadinha na sua programação. Ela adora o programa. Ah, que legal. Um abraço pra você. Dona Leni, um abraço pra você, minha querida. Tá na colheita do café, tá na roça, né? Trabalhando. Que Deus abençoe o seu dia. Um abraço pra você também, Luana. Lá do bairro Petrino. Tem mais uma flamenguista aqui. Eita, bom dia, fala comigo.
2: Oi. Oi. Um dia muito especial.
0: Oi, Marlene, Marlene Rosa.
2: Ela tá completando mais um aninho de vida hoje.
0: Ah, é?
2: Henrique, quantos anos? Ela tem 26 anos.
0: 26 anos?
2: Mas ela é especial.
0: Ah, é?
2: Aí você olha pra ela, você fala que ela tem 2 aninhos.
0: Entendi. Entendeu?
2: Aí ela é muito importante pra nós.
0: Claro. Né? Qual é o nome dela?
2: Pra ela. A tia ama muito, muito.
0: Ai,
2: muito,
0: meu Deus.
2: Entendeu? Olha com ela que ela é muito amada nos nossos corações,
0: ah,
2: tá?
0: Ah, sempre.
2: Ela é especial, mas 26 aninhos que ela tá completando hoje,
0: ah,
2: Henrique.
0: Ah, legal.
2: Aí eu perguntei pra ela. Que música que ela gostaria de ouvir hoje, no dia do aniversário dela de 26
0: Sim,
2: anos.
0: Verdade.
2: Aí eu vou até te mandar aqui a música que ela me mandou que
0: tá
2: quer
0: bom,
2: ouvir.
0: Tá
2: ela
0: bom.
2: Tá ligadinha na rádio lá, tá? Lá em Batiba, tá
0: em
2: bom?
0: Batiba, que legal! Parabéns, minha querida! Parabéns pra você, viu? Que papai do céu venha trazer muita saúde pra você, proteger, livrar de todo mal e parabéns, ó! Parabéns, viu? Que Deus abençoe o seu dia. Legal demais. Minha amiga Amanda. Oi, Amanda. Ela que mora lá no bairro Bela Vista. Um abraço pra todo mundo no bairro Bela Vista. Nossa amiga Amanda. Eu acho que ela tá pedindo essa música pro Léo. É o maridão. Eu acho que ela deve estar com saudades, né? Henrique, toca aí Marília Mendonça. Ei, saudade. Hoje não é quinta-feira. É, não é dia de TBT, né? Mas eu acho que o coração deve estar batendo mais forte. Tá trabalhando, mas tá com o coração lá no mozão. Bora curtir. Ei, saudades.

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0: Muito bem, Guilherme Silva, de Pisadinha em Pisadinha. Agora são 10h42. Essa aí foi pra animar o seu dia, viu? Aquele famoso arrasta-pé, aquele famoso arrasta-chinela. Pois é, legal demais. Bom, deixa eu mandar um abraço pra minha amiga. Tá na sintonia participando, mandou um áudio aqui, ó, deixa eu ver. Bom dia, minha querida.
1: Oi, aqui é Olivia, de Corre com Sinceridade.
0: Oi, Olivia.
1: Queria pedir a música do Thiago York, Tudo que a Fé Pode Tocar.
0: Ah, legal. Um abraço pra você. Ótimo dia, deixa comigo. Ah, deixa eu mandar um abraço pra Priscila. A Priscila, quem está fazendo aniversário hoje, né? Legal, parabéns, viu, Priscila? Que Deus abençoe o seu dia lá em Ibatiba. Legal demais. Márcia Cândido tá na sintonia também. Oi, Márcia, bom dia pra você, mulher. Pedindo música, oferecendo pras amigas dela. Abraço. Legal, valeu, valeu. Bom dia pra você, viu? Bom, quem está participando também? Deixa eu ver. A Grazi, um abraço pra Grazi, pra Rayane. Um abraço pra todas vocês aí, viu? Ótimo dia, Sandra também. Oi, Sandra Batista Dutra. Bom dia pra você, minha querida. Obrigado pela sintonia. Legal. Valeu, muito obrigado, viu? Ótimo dia, ótimo dia. Bom, bora curtir música boa, 10h43. Chegando por aqui, Matheus e Cauã. Pra você que tá nos preparativos do almoço aí, ó. Tá em casa, né? Ou tá na vontade de abrir a marmita aí na roça? Calma, daqui a pouquinho tá chegando a hora do almoço. Enquanto isso, bora curtir música boa. Matheus Cauã, Antídoto.
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0: Tudo bem? 10h56. Pois é, chegamos ao final do nosso programa com o sucesso aí de Denis com Léo Foguete, menina. Só sucesso, né? Música boa. Bom, ó, quero agradecer a todos que participaram, mandar mensagem, um abraço pra minha amiga, a Vânia Lima. Oi, Vânia, tudo bem, mulher? Bom dia pra você. Tá na sintonia, tem áudio aqui também do... Ó, quem é isso aqui? Bom dia, meu parceiro, fala comigo. E aí, cara?
1: Fala, jovem.
0: Bom e aí, dia, jovem, bom nós. Dia.
1: Toca uma música do Luan Santana aí pro meu amigo Barbosa. Um beijo. Manda um alô pra galera do China aí. China tá
0: aqui. Um abraço pra você, tamo junto. Valeu, meu amigo. Meu Deus, um abraço, tamo junto. Um abraço pra geral. Todo mundo participando com a gente. Valeu, valeu, valeu. Segue o nosso Instagram também, @9fm88. Vai lá dar aquela moral, viu? Tem que acompanhar nas redes sociais, tá? É, tem que seguir nas redes sociais também. Tem vídeo rolando lá, tem muita coisa boa. Me segue também, Henrique Souza. É meu Instagram pessoal. Vai lá, acompanha, dá aquela moral pra gente, né? Me segue, Henrique Souza, é o meu Instagram pessoal. Daqui a pouquinho eu volto com o Resenha da Nova, com o nosso querido Ronaldão Chuchu. Pois é, né? Ele, o corneta. Mas, ó, bom dia, Nova. Só volta amanhã. Vou ficando por aqui. Muito obrigado pela sua sintonia, pela sua participação. E eu volto. O Bom Dia Nova volta amanhã. Tchau, tchau, pessoal. Fica com Deus. Fui.

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1: Legal. Bom demais, hein, Chuchu? Legal. Bom dia, bom dia, bom dia pra você ligado aqui nos 88.3 da Rádio Nova, né, galera? Com a rádio queridona, lindona, bonitona da região, tá todo mundo ligado, ó. Bora pra mais um Orelhão da Nova. O Orelhão é povão, hein, Chuchu? E o povão é Orelhão até 3 horas da tarde.
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1: Ó, e pra começar o Orelhão da terça-feira, dia... É que dia, hein? 23 de junho. Yasmin Santos.
2: Ah, se esse
1: Sardade nível... fosse...

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Ô, legal, hein, cara? Galera, esse cara tá arrebentando, hein? Zé Elias, galera, volte amor. Zé Elias com Gustavo Lima, volte amor. Aqui nos 88.3, a Rádio Nova, né, Chuchu? Deixa eu só lembrar você que tem um quadro maneiro aqui no Orelhão da Nova, que é o Orelhão Toca 2. Você pode mandar uma mensagem pra gente aqui, pra Rádio Nova, pro 984541735, pedindo pra Nova mandar legão aqui na nossa playlist musical, né? Duas músicas na sequência musical da Nova com seu artista preferido, tá? De repente pode ser Gustavo Lima, pode ser Felipe Araújo, pode ser Ana Castela. Manda aí pra gente aí, tá? Manda pra gente aqui o seu Orelhão Toca 2. Aí, de repente, no meio da playlist musical, pô, tá rodando a musiquinha. Aí, de repente, rola o Orelhão, toca duas músicas com a Marvila, por exemplo, com o Henrique e Juliano. Tá bom, Chuchu? Manda aí. Manda pra gente que o seu Orelhão toca duas, tá? Duas músicas com seu artista preferido. Por falar em Marvila, é bom ver a mulher no pagode também, né? Mulherada tá mandando legal no pagode, né, Chuchu? Por falar em pagode, Marvila com MC Dom Juan.

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0: Boa, Chuchu, de volta aqui na Rádio Nova. Vambora pra mais uma edição do Resenha da Nova do Teco Teleco Teco.
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2: 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Bom, legal, né, galera? Vambora pra mais um resenha, resenha da nova, né? Sempre a resenha é do mundo dos famosos, famosos no futebol, da internet, das novelas, da TV, enfim, famosos dos famosos. Vai, Henrique!
3: É isso aí, meu amigo, bom dia, Ronaldão e Chuchu, bom dia pra essa galera maravilhosa aqui do Orelhão. Terço, meu amigo, deixa eu contar pra você que Alex Escobar, sabe quem é, né? Alex Escobar.
2: Manda legal pra caramba, repórter lá da Globo.
3: É, da Rede Globo.
2: Do Sport TV.
3: Ele foi afastado temporariamente da cobertura da Copa do Mundo, Ronaldão. Internado desde da última segunda-feira do dia 22, conhecido como ontem, após ter um pico de pressão ao vivo durante o programa Encontro com Patrícia Poeta. O Alex Escobar foi afastado aí da cobertura da Copa do Mundo porque teve aí esse pico de pressão. Tava ao vivo, Ronaldão.
2: A pressão caiu, deu um catiripapo, aí como ele tá longe do Rio de Janeiro, vão deixar ele internadinho aqui, né?
3: Pois é, ele começou até a falar uns negócios meio nada a ver lá durante a transmissão, enfim. Ele veio a público pra dizer que está bem. Ó, pessoal, estou bem, né? Atualizando aí o estado de saúde. Ele disse que está bem e agora está... Ele disse que está pronto pra assistir o jogo do América. E fazer o que o América joga hoje, Série B. É. Sabia, né?
2: Deve ser o América do Rio de Janeiro, ele torce pro América do Rio de Janeiro.
3: Deve ser.
2: O América do presidente Romário.
3: É, pois é. Agora o América do... Coitado do
2: América. Não, o América de Minas é uma draga tremenda.
3: Série B é 20º lugar, rapaz.
2: Tá rumo a Série C, que o América. Isso? Rumo a terceira divisão. Mas o Escobar é uma maneira. Ele é repórter esportivo, só que ele é um repórter... Ele tem o dom do humor.
3: Do humor.
2: Ele apresentava os cavalinhos lá Fantástico, os gols da rodada. É o maior barato ele.
3: É uma forma... Diferente de fazer, diferente. Descontraída de falar de futebol.
2: Ele que tinha que estar lá no central da Copa da Globo. Porque lá tem o Pochá, o mó barato.
3: Tira o Tadeu e coloca o Escobar.
2: O senhor cornetou aqui ontem, fiz questão de ver ontem. O Pochá, que é o mó barato no esporte. Agora, aquela moça lá, acho que é jogador de futebol feminino. Primeiro, não tem essa bola toda do futebol feminino. Não dá ibope igual dá o futebol ibope. O futebol feminino não dá ibope igual. E não rola grana também igual o futebol masculino.
3: E a galera quer falar de Copa do Mundo.
2: Aí de cá tá o Tadeu Schmidt, que é o Big Brother. Então, eu acho que na central. Fugindo um pouquinho do Escobar aí, você tá o Escobar ali com o Pochá e mais um ex-jogador, pô, bombava, cara.
3: Ia ser sucesso,
2: Mas eu vi, mas legal. Mas o Pochá tá segurando aí porque ele.
3: Tá segurando a onda lá, né?
2: Ele fez uma piada ontem lá do Cristiano Ronaldo.
3: O quê? Falou mal do Cristiano Ronaldo?
2: Não, ele deu uma coletada do Cristiano Ronaldo. O Messi em cima com a coroa, que o Messi é melhor jogador de todos os tempos.
3: Que isso.
2: Aí embaixo ele veio cornetando, aí cornetou o Cristiano Ronaldo, Neymar e por aí fora, né?
3: Pelo amor de Deus, hein?
2: Mas foi no humor, né? Não,
3: é verdade. Ah, agora, vamos falar sobre o Diogo...
2: Melhoras aí pro Alex Escobar.
3: Melhoras.
2: Ele é
3: vai assistir
2: um baita
3: aí,
2: repórter esportivo.
3: Vai ficar aí... Por enquanto vai ficar só assistindo a Copa do Mundo em casa, né? Depois ele volta a trabalhar.
2: Tá nos Estados Unidos.
3: Tá nos Estados Unidos, lá em Nova York.
2: Tá no hotel.
3: Tá curtindo. Bom, o Diogo Nogueira cancelou um show. Hoje eu só tô trazendo o pessoal que passou mal. Após problemas de saúde, Ronaldão. O Diogo Nogueira, com seus 45 anos de idade, teve que remarcar aí os seus shows. Um show que faria em Recife. Ele cancelou também um outro show em Aracaju, devido a uma infecção viral. O trem tá feio.
2: É a gripe. Aí faz de gripe, sai de perto de mim, tá? Fala de. Você tá com gripe aí, tá igual o Raspaguela. Sai de perto de mim, que essa gripe sua aí.
3: Eu não tô gripado, não.
2: Vou ligar o ar-condicionado, agora, vou colocar no 16 pra você sair daqui e vou meter um ventilador em cima de você.
3: Um frio de lascar. Ele acorda 10 horas da manhã, chega aqui e ainda, pessoal, liga o ar-condicionado. Eu vou te falar e depois me chama de língua de chicote, viu?
2: Não, quem chamou você foi a Lorena.
3: Pelo
2: amor. Você tem que descobrir uma historinha da Lorena. Foi ela que falou, foi eu,
3: tá
2: não.
3: Tá vendo aí, ó?
2: Ó, eu vou filmar aqui, vou mostrar. 19. Eu comecei a trabalhar a 38 minutos, tá? Do jeito que eu cheguei, o ar-condicionado tá ligado ali, ó. 19. Vou que filmar isso aqui e vou postar no meu Instagram.
3: Ó, mas enfim.
2: Tem uma fofoquinha da Lorena, não? Repórter do jornal Tribuna do Leste?
3: Não tenho, não.
2: E ela cornetou você aqui ontem.
3: É, eu tô de olho nela. Ela volta a 2 horas hoje, né?
2: É, 2 horas vai passar.
3: Ela tá voltando 2 horas pra falar sobre Copa do Mundo?
2: Vai aqui no prédio da rádio, que é ali no quinto andar também aqui. Faz uma gracinha, leva um bombom, leva um negocinho lá e tenta subornar a pessoa lá no bom sentido lá pra descobrir alguma coisinha da Lorena.
3: Será? Eu sei que ela.

0: lá de Barbacena, a cidade onde que ela morava.
1: Mas tem que ser daqui. Barbacena tá longe pra caramba,
0: Mansur. Será que talvez tem alguém lá que me conta alguma coisa que ela...
1: Não, mas se, aquela turma lá do jornal, da redação do jornal...
0: Entendi.
1: Ali alguém vai...
0: Vou perguntar.
1: Que é coisa que você oferece um lanche, um suquinho, um suco amanhã, um churrasquinho, uma cervejinha, mas na hora do Jogo do Brasil, quem sabe alguém lá não passa alguma coisinha dela, porque ela correu como você aqui ontem.
0: Eu tô de olho nela, vou procurar, tá, Lorena Correia? Tô de olho, viu? 2 horas da tarde.
1: Ou então você pergunta a Rádio Corredor.
0: Quem?
1: A Shirley.
0: Meu, ó, 2 horas da tarde eu vou ficar aqui na porta, só na escuta, ver se ela vai falar mal de mim, tá? Ó, Chuchu, mas é isso. Melhoras pro Diogo Nogueira, que também tá passando mal aí, a infecção viral. Ih, cancelou os seus shows.
1: Vou falar... Você tem o zap aí da Paola Oliveira?
0: Ah, não, mas
1: a ex dele?
0: Terminou, né? Terminou.
1: Não, pra ela mandar uma mensagem, gravar um vídeo, mandar pra ele com aquela beleza.
0: Será que ele melhora?
1: Na hora que ele olhar aquela foto dela bonitona, ela vai melhorar na hora.
0: Ah, com
1: certeza. Ele vai melhorar na hora, perdão, né?
0: Ele melhora com certeza, com certeza. Chuchu, mas é isso, deixa eu ir embora. Bora almoçar, né? Partiu. E eu volto 4 horas da tarde e à noite também com o nosso querido Rafael Muniz, o...
1: Com mais 2 edições ainda hoje do Resenha da Nova. Mais
0: 2 edições.
1: Valeu, valeu.
0: Valeu, tchau, tchau, tchau.
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3: morre de saudade, safadão.
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essa é a Ana Castela, Chuchu, na nova, dona de mim, Ana Castela. Bom, Chuchu, amanhã, 24 de junho, amanhã é dia de São João, um dos santos mais populares do Brasil, né, galera? São João, né? Aqui na região, padroeiro de São João do Manhuaçu, padroeiro de Reduto, padroeiro de Caratinga, né? São João, galera, amanhã, né? É junho, né? Viva Santo Antônio, São Pedro e São João. Ô, oh, trem bom! Bom, vou girar a roleta para o intervalo comercial. Galera, tá liberadão para você aqui. É o 984541735 para você participar com a gente aqui no quadro. Tem alô no Orelhão, tem alô na Rádio Nova. Pô, você pode dar uma cornetada, pode pedir uma música. Ah, quero o palpitão da galera para amanhã, Brasil, hein? Amanhã, Brasil, Escócia, decisão pro Brasil amanhã. Rumo ao X, hein, galera? Quero o seu palpite, tá? Vai ser o jogo amanhã. Qual o seu palpite? Manda pra gente aqui também. Tem alô no Orelhão, tem alô na Rádio Nova, 984541735, ó. Já gravou aí a música, já decorou.

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1: Meio-dia.
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0: Trapizonte, quase antidote, ali na quarta quinta. E o povo fala que
1: cada... Essa música é mal barata, hein? Quase todo dia, Zé Neto e Cristiano.

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0: Bom, Chuchu, tem alô no Orelhão, tem alô na Rádio Nova. Tô aguardando o seu oi aqui, tá? Aqui no 984541735. Hoje com o palpitão do Orelhão, hein, Chuchu? Palpitão pra Brasil amanhã, galera. Copa do Mundo amanhã, decisão, hein, Brasil? Ai, ai, ai, Brasil amanhã, hein? Tem que ganhar, Brasil!
1: Brasil!
0: Bom, o Zé Dentão do Santa Luzia falou que amanhã 4-0 Brasil, fora o baile, rumo ao Hexa. Valeu, Zé Dentão! A Elaine está em Cabeceira de Santana, Santana do Manhuaçu, falou que 1-0 Brasil. A Gislaine está no bairro Operário, falou que 3-0 Brasil, ao menos um quartou com V de vitória, com B do Brasil.

0: Adriana Celestino, Stella Buffet, Alto Jequitibá. Obrigado, Adriana. Bom, a Nayara Oliveira, ela mandou um áudio e também mandou um palpitão aqui. Ela falou que vai ser 2-0 Brasil. Vai, Nayara. Nayara Oliveira, aqui em Manhu Açu. Ó.
1: Ô, Chuchu, você sumiu, hein, Chuchu? Enrolado. Nossa, você é enrolado demais, Chuchu. Boa tarde pra você. Manda um alô aí pra mim. A música você pode rodar qualquer uma que você quiser. Boa tarde, Chuchu.
0: Ah, tá bom, Nayara. Ah, vai pra lá, ó. Ó, Vila Nova, um alô pra dona Cristiane e a filha Paola. Cristiane e a filha Paola em Vila Nova. É, deixa eu ver mais um aqui, ó. Jarbas Picada. Jarbas Picada trabalha no caminhão, né? Ele corre aí os quatro cantos da região, né? Aquela entrega legal, né? Jarbas Picada. Bom, e na cidade de Mutum, em Mutum, o Jean. Ô, Jean, aqui nas horas vagas é DJ. O Jean tá em Mutum, tá ouvindo a Rádio Nova, mandou um salve pra galera, salve pra toda a galera da cidade de Mutum. E o Jean falou assim: ô, Ronaldão, roda a música do Chuchu aí que eu tô decorando aqui pra mim gravar um áudio e mandar aí pra você passar na Rádio Nova FM. Jean de Mutum. E pra galera curtindo a Rádio Nova, a música do Chuchu.

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3: Essa marcou gerações. Quem sabe solta a voz, canta com a gente assim, ó.

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0: Bom, até chuchu, o caso consumado, tá? Gustavo Lima.
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0: Bom, tem alô no Orelhão, tem alô na Rádio Nova. Galera hoje também pode... Galera hoje pode mandar um palpitão, né? Pra amanhã, Copa do Mundo, amanhã, galera, Brasil. Ai, ai, ai, hein? Brasil e Noruega. Último jogo da primeira fase, galera.
2: Brasil!
0: Deixa eu ver a galera mandando palpitão aqui. Deixa eu ver aqui o... Primeiro aqui, o Ricardo Martinho, bairro Coqueiro. Vai, Ricardo Martinho.

0: Chuchu.
1: Ronaldão, meu líder. Como é que tá, Chuchu? Aqui é o Ricardo Martins. Aqui, vou deixar o meu palpite aí pra você aí, ó. Jogo do Brasil amanhã. Brasil 2-0. Um gol do Paquetá e um gol do Vinícius Júnior. Manda um abraço pra galera do Quintando aí.
0: Ricardo Martins, valeu, Chuchu. Pô, Ricardo Martins, o figuraço, né? Pô, gente boa pra caramba. Agora deixa eu trazer aqui, tá aqui o Manhossu, o Wendel Neném, tá aqui o Manhossu, mas o Neném trabalha na seleção de futebol do Catar, né? O Neném tá de férias e a seleção que ele trabalha tá disputando a Copa lá. Pô, o Catar não tá muito legal na Copa não, hein, Neném? Mas o Neném mandou o palpitão aqui da manhã, de amanhã. Ah, o Neném mandou o palpitão aqui do jogo amanhã, Brasil e Noruega. Vai, Neném, solta a voz aqui na Rádio Nova, Wendel Neném.
2: Fala, Ronaldão, aqui quem fala é o Wendel Neném. Um abraço a todos no Silêncio e região. Olha, eu tô ligado na Nova, tô ligado no Ronaldão. Esse é fera, hein? Esse é o melhor da região. Palpitão pra amanhã, Brasil e Escócia. 2-0 Brasil, vamos que vamos. Rumo ao Hexa.
0: Valeu. Ai, valeu, Wendel Neném. Agora tem o jornalista Clairton de Souza. Fala, Clairton. Clairton de Souza, nosso secretário de comunicação. Flamenguista, mas tá confiante no Brasil também, né? Rumo ao Hexa, Brasil. Vai, Clairton, Chuchu.
3: Meu amigo Ronaldão Chuchu, tá otimista com a seleção? Rapaz, amanhã tem que ganhar e ganhar bem, né? A expectativa é que passe em primeiro lugar, embora a gente sabe da descrença nesse momento na nossa seleção, mas se a gente não acreditar, ninguém mais acredita. Então, meu palpitão é 3-1 para o Brasil. Deixa eu aproveitar aqui e mandar um abraço carinhoso para dois grandes amigos da gente, agradecer pela recepção, a Lara e o Léo lá em São Pedro do Havaí, esses irmãos vascaínos que são gente da melhor qualidade, apesar de serem vascaínos.
0: Um abraço, Ju. Valeu, Clayton. Reforçando um alô pra Lara e pro Léo em São Pedro do Havaí. Ô Clairton, me ajuda aí, hein? O Vasco não joga, o Vasco se exibe. 1-0 Brasil, quem mandou aqui? Deixa eu ver quem mandou aqui. É o Maurício Silva. Oi, Maurício Silva, Chuchu. Palpitão do Maurício Silva amanhã. 1-0 Brasil.
4: Brasil!
0: Oh, legal, né, Chuchu? Vamos girar a roleta para o intervalinho comercial aqui no Orelhão da Nova.
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Cleiton Romário, Zé Neto Cristiano. Pois foi maneiro, hein? Não namora, Cleiton Romário. Galera, mandei o corneta aqui do... Deixa eu trazer aqui o cornetinho aqui do... Ele continua no 0x0, tá? Tá à procura de uma namorada também, de um grande amor, né? Já deu um tempão já, né? Que é o nosso Diego Braz, do bairro Nossa Senhora Aparecida.

0: ele puxou a orelha do Ronaldão aqui, que eu falei Brasil é em Noruega, amanhã é Brasil e Escócia, porque eu achei tão legal aquela... A vitória da Noruega, ontem achei tão legal aquela coreografia dos caras lá, tipo os Vikings. Isso que ele treinava, isso é interessante que ele treinava. Aí o Diego Braz puxou a orelha do Ronaldão, ó.
1: É Brasil e Escócia, olha aí, Hudson. Falou Brasil e Noruega, e o Noruega jogou ontem.
0: Ah, de novo, ó.
1: É Brasil e Escócia, olha aí, Hudson. Falou Brasil e Noruega, e o Noruega jogou ontem. Gol de 3-2, é Brasil e Escócia. E é 2-1 Brasil. Não, é 2-0. Os costas vão fazer gol, não. 2-0, Brasil.
0: Diego Braz, galera. Vai, Nossa Senhora Aparecida. Ó, o... Tinha mandado aqui pro Marcinho Sanfoneiro, um dos melhores sanfoneiros do Brasil, tá? O cara arrebenta, né? Tanto é que ele faz um freelance aí, se puxando aqui a sanfona dele aí pra vários artistas aí, em qualquer lugar de Minas Gerais do Brasil, né? Marcinho Sanfoneiro! Ele tá mandando alô pra galera na garagem, garagem motos da Baixada aqui em Manhuaçu. Valeu, Marcinho! Ó, deixa eu mandar um salve também pro... mais um aqui, ó. Não diferente, ó. Cleisla. Oi, Cleisla. Tudo bem com você? Cleisla. Chuchu, obrigado. Nome diferente, né? Obrigado aí, tá, Cleisla. Te mandou um alô aqui pro Antônio Cearense, bairro Lajinha, bairro Todos os Santos. Ô, Antônio Cearense, amigo do Edmilson Caputira. Sérgio Camilo, São João do Manhuaçu, mandou o palpitão dele. Amanhã ele falou, fora o baile amanhã, 3-0 Brasil. Palpitão do Sérgio Camilo, São João do Manhuaçu.
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0: tem a ver.
1: Tem Alô Morelhão. Tem Alô na Rádio Nova.
2: Ai. Ai, ai, né, Chuchu? Tem Alô no Orelhão, tem Alô na Rádio Nova. Essa música é muito legal, né? Cheiro de...

0: culpa é Júnior e César. E ainda o Panda, né? Eu te seguro. Ó, tem alô no Orelhão, tem alô na Rádio Nova. Vai, ô Renato, corneta, boca de sacola de Martins Soares. Vai, Renato, cruzeirense, chuchu.
1: Fala, chuchu, boca de sacola. Meu palpite pra amanhã é 5-0 Brasil. Neymar marca 3 gols de muleta e o Rafinha marca 2 com uma perna só. Vai, Brasil, uma Hexa.
0: Vamos, Rafinha não tá fora, sei lá, Neymar. Ah, o Neymar tem que tomar aula com o Messi. Vamos ver se o Neymar joga amanhã, né? Tomara que ele entra, possa ajudar os demais jogadores, né? Porque é seleção, o nome já diz, é seleção, né? Vamos torcer amanhã, Brasil. Brasil amanhã tem que vencer e convencer amanhã, né, amigo? Porque aí, já na próxima rodada, aí começa a segunda fase, 16 avos aí já é. Amigo, perdeu, empatou, prorrogação, empatou, pênalti. Aí quem perdeu vai embora, né? Vai embora, né? Segunda-feira que vem, Brasil, ou 2 da tarde... se passar em primeiro, ou 10 da noite se passar em segundo. Mas se o Brasil passar em segundo, aí o Brasil vai pra banda, vai pro outro, aí o Brasil vai pro lado ali, onde tem ali também, se elas passarem, né? Tem Espanha, tem a França. Então é melhor o Brasil passar em primeiro aí, né? Porque o Brasil aí caminhando também, se chegar na semifinal, aí o Brasil, na turma dele aí, vai trombar com a atual campeã do mundo e favorita Argentina. Se eles caminharem, se elas caminharem, foram passando, vão se enfrentar na semifinal. Ai, ai, ai, ui, ui.

ver a galera aqui. Ah, o Ian atleticano. Valeu, Ian. O Ian tá sempre ali no Parque Tanda, lá vendo jogos do Galo, do Vascão da Gama também. O Ian no bairro Todos os Santos. O Ian falou que amanhã é 4-0 Brasil. Aí sim, hein? Roberto do Dudu e Matipó. O Chuchu. O Clóvis Pires e Dom Correia. Valeu. Pedro Henrique tá aqui, Manhoçu. Valeu, Pedro Henrique. O Adriano, galera da Pro 3 Eventos. Valeu, Adriano. Cíntia Valentim também. O Renan Valentim também. Bredinho do Pagode. O Bredinho falou assim, ó. O Brasil amanhã vai pagodear. 3-0 Brasil amanhã. Pode falar aí, Chuchu Ronaldão. 3-0, hein? Palpitão. Brasil e Escócia amanhã. O palpitão do Bredinho. Do Bredinho do Pagode. Não.

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0: Bom, galera, e a CBF detalhou, a CBF divulgou, galera, os dias e horários dos jogos das oitavas de final da Copa do Brasil, galera. Interessante, nós vamos ter jogo da Copa do Brasil, depois da Copa do Mundo, né? No início de agosto, jogos sábado, domingo e segunda-feira, galera. E já na semana seguinte, os jogos de volta das oitavas de final para ver quais serão os oito clubes para as quartas de final da Copa do Brasil. Quer ver, ó? Deixa eu ver aqui rapidão. A CBF divulgou ontem à noite as datas e horários dos jogos das oitavas de final da Copa do Brasil, galera. A milionária Copa do Brasil, né, galera? Vou pegar aqui os horários aqui da galera, ó. Viu? A CBF divulgou ontem à noite as datas e horários dos jogos das oitavas de final da Copa do Brasil. Todos os jogos vão ocorrer na mesma semana. As partidas de ida serão nos dias 1, 2 e 3 de agosto, sábado, domingo e segunda, galera. E a volta nos dias 4, 5 e 6, terça, quarta e quinta-feira. Uai, CBF, hein, galera? Uai. Então aqui, Copa do Brasil, ó. No sábado, dia 1º de agosto, dá pra galera se programar, né? Tá, falta um mês e meio ainda, né? Sábado, dia 1º de agosto, Clássico Carioca, 5h30 da tarde, Maracanã, Vasco da Gama e Fluminense, galera. Aí vai ter às 7h30 da noite, Atlético Mineiro e Juventude em BH. E 9 da noite, Santos e Remo na cidade de Santos, em São Paulo. No domingo, dia 2 de agosto, 4 da tarde, Palmeiras e Fortaleza, em São Paulo. 6 da noite, Mirassol e Grêmio, em Mirassol, interior de São Paulo. 6h30 da noite, Chapecoense e Cruzeiro, em Santa Catarina. 7h30 da noite, Internacional e Corinthians, em Porto Alegre. Na segunda-feira, dia 3 de agosto, 9 da noite, Atlético do Paraná e Vitória, em Curitiba. Aí os jogos de volta, ó. Terça-feira, 4 de agosto, Juventude e Atlético Mineiro, em Caxias do Sul, interior do Rio Grande do Sul. 8h30 da noite, Remo e Santos, em Belém, capital do Pará. Aí na quarta-feira, dia 5, 7 da noite, Cruzeiro Chapecoense em BH. 7h30 da noite, Grêmio e Mirassol em Porto Alegre. 9h30 da noite, o Clássico Carioca, Vasco e Fluminense, Maracanã. E no mesmo horário, Fortaleza e Palmeiras. O jogo vai ser no Ceará, galera. E fechando as oitavas de final, Copa do Brasil, na quinta-feira, dia 6 de agosto, 8 da noite, Corinthians e Internacional, aí jogos de volta, né? No Itaquerão, em São Paulo, e Vitória e Atlético do Paraná, no Barradão, em Salvador, Fortaleza. Quem passar dessa fase ainda não saberá o seu adversário. Os confrontos das quartas de final serão definidos por sorteio. Aí já vai ter o chaveamento semifinal e final, né? Copa do Brasil, hein, galera? Mas isso daqui a um mês e meio ainda. Ó. Pô, Chuchu, pô, tá na hora aqui. Pô, tem uma galera pedindo o Thiaguinho aqui, gente. Ah, Thiaguinho, pô, bom demais, hein?
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0: Pô, galera, mandou legal aqui, né? O Orelhão tocou duas com o Thiaguinho na playlist musical da Nova. Thiaguinho, né? Falta você, Thiaguinho. Sou o cara pra você. Manda pra gente aqui pra Rádio Nova aqui, Chuchu. Manda aqui pro 984541735. Manda pra gente aqui. O seu Orelhão toca duas. Você tá afim de ouvir duas músicas na sequência musical da Rádio Nova FM no Orelhão? Com quem, hein, Chuchu? Manda! Falar em mandar, tem mais galera aqui participando com a gente aqui, ó. E a galera, pô, no clima do jogo amanhã, decisão pro Brasil amanhã, né, galera? Vale vaga na segunda fase da Copa do Mundo, né? Tem mais um aqui, ó. Deixa eu ver, quem tá falando? Deixa eu ver.
1: Ô, Ronaldão.
0: Ah, esse aqui é o Zulu do corte. Vai, Zulu, Zulu, acho que acordou agora, hein? Vai, Zulu, tá com a voz devagarinho, ó.
1: Ô, Ronaldão, fala comigo, Chuchu. Boa tarde, deixa eu falar. Brasil, Escócia amanhã. Se eu não me engano, Brasil 3-0 de novo, Ronaldão. E vou pedir você aí uma sensação agora que tá aí no momento aí, o cantor Menor Teteu. Coloca a música dele aí, Ronaldão, pense um pouco. Ele fez uma peneira sertaneja, Ronaldão. O moleque aí tá saindo do funk pra cantar sertanejo e tá fazendo maior sucesso. E eu vou falar com você, tá? Quem tá sofrendo é eu, tá? Tá sofrendo é eu,
0: mano. Ué, Zulu do Costa sofrendo de amor? Eita! Manho Mirinho, Digão, nosso Digão eterno, mulatômico, Digão, mandou o palpitão. Amanhã, Chuchu, 4 Brasil, 0 pra Escócia. E a Lívia tá em Santo Amaro de Minas. Lívia. Ah, Chuchu, aqui é Lívia. Tô na região de Santo Amaro de Minas, tô na Panha do Café. Amanhã eu não vou trabalhar, não. Amanhã eu vou ver o jogo do Brasil. Manda meu palpite aí, ó. Amanhã, 2-0 Brasil, Chuchu. Obrigado, Lívia. Lívia, Santo Amaro de Minas. Ela tá na Panha do Café. Valeu, Lívia. Deus abençoe você aí. Chuchu.

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0: Pô, Chuchu, no clima do Brasil amanhã, galera, Fabiano Feijão, né? Fabiano Feijão, da Petrina.
1: Brasil!
0: Pô, Petrina é melhor que Paris, né? Fabiano Feijão mandou o palpitão dele. 3-0 Brasil. Valeu, Fabiano! Agora tem a... Tem a Ilma. Ilma! Ilma Rosa, aqui de Manhuaçu. A Ilma mandou um listão. Bora, Ilma. Solta a voz aqui na Nova.
2: Eu gostaria de ouvir uma música, pra você com a Maria Aparecida Paixão, pro Luiz de Lima, pra Dona Rosana Arantapé, pra Delma, pra Gabriela, pra Cláudia, pra Ana Júlia, pra Maria Luísa, a todas as minhas amigas. Alemão do Forró. Diretoria. Obrigado. Obrigado.
0: Ah, tá bom. Depois ela...

0: mandou o nome dela, ó.
1: Palestina, Sagrada Família também. Obrigado, Chuchu.
0: Aí, ó.
1: Palestina, Sagrada Família também. Obrigado, Chuchu.
0: Ah, valeu. Ó, Ilma, ó, tem que gravar aí a música do Chuchu, tem que decorar a música do Chuchu, gravar um áudio e mandar pra gente passar aqui no Orelhão da Nova, hein, Ilma? Aí, ó, ó, ó, ó.
2: Chuchu Ronaldão, Chuchu Ronaldão, Chuchu Ronaldão.
0: É oiá, ó.
3: Brasil!
4: Chuchu Ronaldão!
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Tem o nosso Mumuzinho, hein, galera? Mumuzinho cantando em qualquer cama. Galera, tá vendo a matéria aqui no site Metrópolis? É o... A Pernambucana... Cadê o negócio? Deixa eu ver aqui. A Pernambucana, galera... A pernambucana, dona Beatriz Ferreira Duarte, celebrou 115 anos, galera, domingão passado, dia 21 de junho. Olha, caramba, né, galera? Celebrou 115 anos, cercada pelo carinho dos seus familiares, na cidade de Jaboatão dos Guararapes, em Pernambuco, consolidando-se como a segunda centenária mais velha do Brasil, galera. Ela perde apenas para a dona Yolanda Beltrão de Azevedo, que também completou 115 anos, mas o aniversário da dona

e Holanda, foi no dia 13 de janeiro desse ano, segundo alguns sendo alguns meses mais velha que a Beatriz, né? Bom, então as duas estão de parabéns, né? Domingão passado, dona Beatriz Ferreira Duarte celebrou 115 anos. Ela mora no interior de Pernambuco, né? Em Guararapes, galera, Jaboatão dos Guararapes, hein? E tem a outra também, né? Que é a dona Yolanda, que também tem 115 anos, hein? Caramba, hein? Nossa, parabéns aí, né? Bom, e a vovó lá tá no pique, tá? Falando direitinho, tá em plena consciência. Festejou com a galera, com os familiares. Foi um domingão daqueles na cidade de Jaboatão dos Guararapes de Pernambuco. A nossa Beatriz Ferreira Duarte. 115 anos, hein, galera? Caramba, hein? Legal, né? Boa! Legal, né? Boa, né? 115 anos de vida, hein? Abençoada pelo Papai do Céu, né?

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0: Pô, chuchu legal, né? Tem alô no Orelhão, tem alô na Rádio Nova, tem a... De vez em quando ela é meio cornetinha, mas é gente boa pra caramba, né? Corte da sinceridade, Zona Rural de Manhuaçu. Hoje é aniversário da Jandira Gomes. Ah, Jandira Gomes, bota a mão no bolso e fazer uma gracinha pra galera, hein, chuchu? Vai,
1: boa
0: Jandira
1: tarde,
0: Gomes.
1: Chuchu, aqui é Jandira Gomes, Deusinho de Sinceridade. Chuchu, hoje eu não fui apanhar café. Hoje é o meu aniversário, chuchu. Fala aí pra mim a música com o Henrique Juliano, Discurso. Só pra mim curtir, chuchu. Obrigado, Deus, por mais um ano de vida. Valeu, chuchu. Roda minha música aí, hein? Chuchu, hoje não vai ter merenda, hein? Só final de semana. Tchau, tá... obrigado.
0: Não, tá bom. Tinha que ter merenda hoje, mas tá bom. Deixa eu trazer aqui o maior pé frio de Manhuaçu. Ele é botafoguense, pé frio como Botafogo. Vai estar tá torcendo pro Brasil amanhã. Ai, ai, ai, papai do céu, meu Deus do céu, me ajuda aí, o Pedro Paulo PP. Vai, o pé frio.
2: Bom. Boa tarde, meu amigo. Aqui quem tá falando é Pedro Paulo PP. É... O cara que mais torce pra seleção brasileira das Manhuaçu sou eu, Pedro Paulo PP. Amanhã nós estamos fazendo a festa. Minha semana de aniversário, minha. Semana toda de aniversário. Vou festejar semana inteira. Amanhã eu vou festejar com 1-0 da seleção brasileira. 1-0, solta.

0: bom, vamos passar perto, mas 1x0 tá bom. É nóis. Fica com Deus, boa terça, boa semana pra nós aí, tamo junto.
1: Ai, ai, eu tô até com medo amanhã. Fala, Chuchu, aqui é Ana Maria, minha filha Giane, Ana Maria, eu tô com a minha filha Giane, estamos ouvindo a Rádio Nova, com a da Raiz, Ana Maria Gomes. Oi, Ana Maria, obrigado aí, um abração pra galera no Quarto da Raiz, da região da Ponte do Silva.
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0: Essa música é bonitinha, né, Chuchu? Zé Rodolfo, Mari Fernandes, seu brilho. Não pode sumir o brilho dela. Ai, mulher! Bom, vou dar uma girada aqui na roleta pro intervalinho comercial, galera. Depois do intervalo comercial aqui, ela já tá aqui, Chuchu. A Lorena vai trazer mais um teco-teleco-teco aí da Copa do Mundo, né? Estamos no clima da Copa, legal, né? Fala nisso amanhã, Brasil e o...
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0: 2 horas.
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1: Bom, galera, aqui na Rádio Nova, ela tá aqui, a nossa Lorena, repórter do Jornal Tribuna do Leste. Tá na hora, galera, ó.
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1: Ai, ai, ai. Vambora, Lorena. Boas tardes.
3: Boa tarde.
1: Tudo bem?
3: Tudo bem, você?
1: Ah, tá bom.
3: Tá bom também.
1: Bom, bom também.
3: É isso aí. Vamos falar de Copa do Mundo?
1: Ah, vamos. Ah, não, vou sortear daqui a pouquinho um álbum com a seleção da galera aqui da Rádio Nova FM. E vai ter uma caneca da Rádio Nova também. Uai. Caneca, não sei se é uma, se é duas, se é três. Ô, Daiane, abre a mão aí, Daiane. Vamos sortear lá canecas.
3: Libera a caneca pra esse povo.
1: Libera
3: aí
1: as canecas aí, Daiane. Daiane é nosso setor de programação.
3: Bom que o álbum, já falei, não tem melhor, porque ele já vem com as figurinhas.
1: É, muito vem bom ali. Não precisa você trocar, comprar depois aí, não. Manda seu nome completo aqui pra gente aqui, pra Nova, 98454-1735.
3: E aí aproveita e pega o autógrafo do Chuchu a hora que eu vou vir buscar.
1: Ah, meu Deus, não vai ver minha foto aí não, hein? Eu vou falar com o Padre Carlos.
3: Isso, sua figurinha é legend, Chuchu.
1: Colocaram minha foto lá, vou falar com o meu patrão, Padre Carlos, ou tu é?
3: Ué, mas...
1: vou falar com ele.
3: Mas a sua é a figurinha especial do álbum, tinha que ter.
1: Não, eu queria sair com a foto ao lado do meu patrão. Eu e o meu patrão, o Padre Carlos Antoé.
3: Aí ia ser figurinha rara.
1: Fazer uma média, né? Que vai que o Brasil joga segunda-feira, 14h. Ah, quem sabe não me liberam aqui mais cedo, né?
3: Ah, Chuchu.
1: Eu queria ter saído a foto no álbum da Nova ao lado do meu patrão, Padre Carlos Antoé.
3: Um abraço pro Padre Carlos.
1: É, nosso patrão.
3: Vamos lá. Ô, Chuchu, então vamos lá. Copa do Mundo, Argentina ontem vencendo a Áustria por 2-0. Você ficou feliz com esse resultado, né?
1: Ah, eu sou fã do Messi. Pra mim é o melhor jogador de todos os tempos.
3: Fez dois gols e virou artilheiro de todas as edições da Copa do Mundo.
1: Nossa, a Copa começou em 1930 e agora que fizeram 18 gols, 19, não sei o que veio.
3: É, pra você ver.
1: É o Messi! Messi! Ô, Messi, se o Brasil caminhar e a Argentina caminhar também, a gente trombar a semifinal, aí infelizmente, Messi, eu vou ter que, ó, sai pra lá.
3: Aí não vai dar pra ele não, né? Eu tenho minhas dúvidas desse enfrentamento viu?
1: Aí nós vamos. Aí vou botar o nome do Messi e do como é que é, Lautaro, não tem? Que é bom também. Vou botar o nome deles na boca do sapo lá dele. lá no finalzinho, depois
3: apelou,
1: de gente nascer lá. O sapo assim.
3: Vai apelar.
1: Não, sapo assim. Quack, quack. Aí o Messi tem medo de sapo.
3: Entendi. Né? Aí não joga bola mais. É isso que a gente precisa.
1: Joga.
3: É isso que a gente precisa fazer, então.
1: Aí depois da decisão, no terceiro lugar, ele mete mais uns 3 gols lá e pronto.
3: É isso. É. Aí também tivemos ontem França e Iraque, a França vencendo por 3-0. No jogo que o Mbappé também fez 2 gols e ele pode ultrapassar o Messi na artilharia da Copa do Mundo. Porque o Messi tem 18 gols em 6 edições de Copa, mas o Mbappé tem 16 gols em 3 edições. Então, se a Argentina cair mais cedo do que a França, pode ser que o Mbappé passe o Messi em número de gols ainda nessa Copa do Mundo.
1: Não, a França vai ser eliminada. México é o Messi, não.
3: Tomara que a França seja eliminada mesmo, porque é uma das favoritas.
1: As favoritas, segundo a galera, são Argentina, Espanha, França, Portugal correndo por fora e o Brasilzão também.
3: É. Aí, não sei se Portugal tá muito bem assim nesse ano não, viu? Mas vamos ver como é que vai ser o desempenho. O
1: Cristiano Ronaldo até agora, decepção, hein?
3: Sumiu, né?
1: O Neymar não pode falar decepção porque ele não jogou no Brasil, né? Mas o Neymar, o Cristiano Ronaldo aí também ele vai cair, hein?
3: Não pode falar do Cristiano Ronaldo não, que a galera fica nervosa com a gente, viu? O pessoal me xingou aí, falei que...
1: Ele é vascaíno e não jogou nada até agora.
3: Que o Cristiano Ronaldo desapareceu no último jogo de Portugal e a galera ficou meio brava aí comigo.
1: Mas desapareceu mesmo, foi zebra, empatou.
3: Tá vendo? Se você concorda comigo, tá tudo bem.
1: Aplausos
3: então.
1: Até agora, partilheiros, é Messi, Mbappé e o homem lá da
3: Dono.
1: É isso aí. Cristiano Ronaldo, decepção. E o Neymar, a gente pode falar que é o mais famoso da seleção brasileira, porque ele ainda não jogou.
3: Ainda não jogou.
1: Espero que ele jogue amanhã e faça um golzinho lá.
3: Isso mesmo. Você falou da Noruega e ela venceu por 3-2 Senegal ontem também. Tivemos o jogo entre Jordânia e Argélia.

0: A Argélia venceu por 2-1. Estão classificados até agora a Alemanha, o México, os Estados Unidos, a Argentina, Noruega, Alemanha e França. São as que classificaram antecipadamente. E aí tem algumas que ainda podem se classificar hoje. Portugal e Uzbequistão, que estão jogando agora 2 horas. Portugal pode se classificar.
1: O Portugal não ganhou do República do Congo, né? Não sei lá.
0: Não ganhou.
1: Agora jogando com outras, fraquinha Paraná, com todo respeito.
0: Jogando com o Uzbequistão e vencendo já.
1: O quê?
0: 1-0. Gol de quem?
1: Do Cristiano Ronaldo?
0: Do Cristiano Ronaldo.
1: Ah, por isso que eu gosto dele, porque ele é vascaíno.
0: Fala.
1: Mas tá longe ainda do artilheiro. Dos artilheiros tem 4 e 5
0: tá
1: meses.
0: Tá muito longe. Cornetamos. Aí ele resolveu fazer
1: Cristiano,
0: um gol agora.
1: Cristiano Ronaldo.
0: O Cristiano Ronaldo aí fazendo gol do Portugal contra o Uzbequistão, por enquanto 1-0.
1: Todo Ronaldo é gente boa.
0: É verdade, Chuchu, você tem um bom ponto. Temos também Inglaterra e Gana às 5 horas da tarde hoje. Qual que é o seu palpite, Chuchu?
1: Quem?
0: Inglaterra e Gana.
1: Inglaterra e Gana?
0: É.
1: Ah, eu gosto da seleção da Gana. Seleção africana é legal, hein? Gana aí, mas vai dar Inglaterra.
0: Vai dar Inglaterra, né?
1: Tá jogando legal a Inglaterra aí. Gana até que... Tá. Mas vamos ver, vamos ver.
0: E Panamá e Croácia, 8 horas da noite.
1: Ah, me ajuda aí, né? Vai dar Croácia. Meu Deus, mas se for jogar pelo futebol, vai dar Croácia. Mas eu vou torcer pro meu Panamá, da América Central.
0: E 11 horas da noite, Colômbia e República Democrática do Congo.
1: Ah,
0: e
1: eu vou torcer pra, com todo respeito à República Democrática do Congo, vou torcer pra Colômbia, porque tem o vascaíno lá, Andrés Gómez.
0: E pode se classificar aí também.
1: Vai dar,
0: né?
1: Colômbia.
0: É isso mesmo. E aí amanhã a gente tem o jogo da seleção brasileira, como você já disse, 7 horas da noite. E precisa vencer para passar em primeiro lugar. Mas se empatar também pode conseguir a classificação aí em segundo. Se perder vai depender de combinação de resultados para conseguir passar.
1: Pra ver se fica entre as 8 melhores terceira.
0: Isso.
1: Se o Brasil ficar em segunda, depois ele vai ficar na turma ali da França e da Inglaterra.
0: É.
1: Eu vi o Porchat falando ontem.
0: Ele tava lá,
1: pra o Brasil ficar em primeiro.
0: Se ficar em primeiro, provavelmente pega Holanda ou Japão.
1: Ai. Ah, então não tem pra onde correr, não.
0: Não tem. Tá, a barra tá pesada pra todo lado, viu, Chuchu?
1: Quem quer ser campeão também não pode escolher adversário, né?
0: É isso mesmo. E o Neymar vai pro jogo, tá? Mas deve jogar só uns 20 minutinhos aí durante esse jogo contra a Escócia pra gente ver qual que é a condição do Neymar pra continuar na Copa.
1: Se não jogar amanhã também, pelo amor, pra que convocar o Neymar então, né? Três jogos não jogar? Me ajuda aí.
0: Ouvi dizerem por aí que é jogador de home office.
1: Põe o homem pra jogar, o Ancelotti. põe o homem pra jogar. Eu colocaria no começo.
0: Já começar com ele
1: tá
0: no
1: bom,
0: jogo,
1: cara.
0: Deixa ele jogar os 20 minutinhos.
1: Deixa ele jogar, vai que ele entra ali, pac, mete gol ali pra galera.
0: Depois
1: tira ele, poupar ele pro jogo de segunda-feira que vem, pronto.
0: Ou no finalzinho também, que aí se tiver muito difícil o jogo ali, tenta colocar ele pra dar uma desequilibrada com a seleção da Escócia já meio cansada.
1: Se ele começar no banco, amanhã vai estar assim, 280 câmeras no jogo e mais 280 câmeras vigiando o Neymar. Ele vai entrar na hora que o Ancelotti falar assim, levanta!
0: Verdade.
1: Por isso que eu colocaria ele já de início.
0: Vai dividir a atenção, né? Falem bem ou falem mal, mas estão sempre falando do Neymar por aí. Inclusive eu falando bem mal aqui, todo dia.
1: Saber jogar bola e saber meter gol pra caramba, ele sabe, né?
0: Sim.
1: Então ele não precisa aprender mais nada, né? Vamos ver amanhã, vamos torcer.
0: Vamos torcer pra ele estar
1: Brasil,
0: bem, né?
1: É o Brasil, o negócio é o Brasil. É todos, né? Neymar e a turma, não é só Neymar não, é seleção. É Neymar, é Vini Júnior, é Rayan, é Hendrick.
0: O Rayan que pode jogar, né? Se o Ancelotti quiser colocar ele no lugar do Rafinha, que tá lesionado, tem o, por enquanto, o Rayan e Luiz Henrique aí, geralmente, brigando pela vaga ali na ponta direita.
1: Coloca o Rayan. Oi, boa noite. Lá deve ser boa tarde. Oi, boa tarde. Será que vai ter gol do Rayan hoje?
0: Gente. Vamos ver. Tomara que o Rayan vá pro jogo aí também. E aí, bons jogadores a gente tem, né? Vamos ver se vai render em grupo aí a seleção brasileira. Mas e o seu placar? Porque já teve ouvinte ansioso mandando placar aí de manhã. Qual que é o seu placar amanhã?
1: Um monte de palpite que amanhã? 4-0 Brasil.
0: Boa.
1: 4-0 Brasil. Vamos pra cima. Rumo ao Hexa.
0: É isso aí. Essas foram as nossas informações de hoje. Já acabamos.
1: Acabou?
0: Já.
1: Então tá
0: bem
1: bom.
0: Bem rapidinho.
1: Acabou! Olha.
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1: Antes de eu trazer os patrocinadores aí, ó, rapidão aqui. A roleta girou, a catraca girou. Diego Neves Faria, do bairro Bom Jardim. Diego Neves Faria, bairro Bom Jardim. Ganhou um álbum da seleção da Nova FM. E também caneca aqui da Nova.
0: Arrasou, hein, Diego? Já leva tudo com o autógrafo da lenda da Nova FM, que é o Chuchu Ronaldão.
1: Me ajuda aí, mano. Diego Neves Faria. Ô, Diego, a equipe de promoção da Rádio Nova vai entrar em contato com você aí, Chuchu.
0: Vamos embora lá. Boa, boa. 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
1: Ah, legal, essa é a Lorena, repórter do jornal Tribuna do Leste, durante a Copa, participando aqui 10 da manhã e 2 da tarde, né? Sempre de segunda a sábado aqui nos 88.3 da Rádio Nova.
0: Domingo também, Chuchu.
1: Ah, domingo também?
0: Domingo também.
1: Pô, mas não deram...
0: 10 e meia da manhã e 2 horas da tarde.
1: Não deram folga pra você, não?
0: Não,
1: aqui... Mas essa turma aí tá pouca, não.
0: Agora, é,
1: pra mim era só de segunda a sábado.
0: Durante a Copa, até nas férias, eu vou estar aqui.
1: É, mas depois você será recompensada, é, tá bom.
0: Isso é muito bom, trabalhar com Copa é bom demais, não posso reclamar.
1: É, tá bom, obrigado, Lorena.
0: Valeu, galera, até bom, mais.
1: Posso saber por que Vossa Excelência pediu pra gente rodar aqui Grades do Coração, do Xande de Pilares, Revelação?
0: Que Revelação, é muito bom, não é não?
1: É.
0: É, Revelação.
1: Nessa
0: é muito
1: música,
0: bom.
1: Meu coração. Não, não, não, a paixão me pegou.
0: Não deixei... tem nada disso, não, Xuxu.
1: Está certa disso?
0: Tô certíssima.
1: A paixão, não é assim? A paixão me pegou.
0: É assim, mas não tem mensagem subliminar na música, tá?
1: Ó, quando te vi pela primeira vez, ó.
2: Me encantei com o seu jeitinho.
1: É, Lorena. Eu vou rodar ela daqui um pouquinho, depois do intervalo, tá?
0: Beleza, eu vou estar ouvindo lá.
1: Mas só mais um pedacinho, ó.
2: Ó, ó. Fiz uma canção pra nunca esquecer.
1: É, vamos pesquisar aí se a Lorena...
0: Não vamos pesquisar nada não, né, Xuxu?
1: Se ela saiu do 0x0 ou se ela está trabalhando muito.
0: Eu tô trabalhando bastante e no 0x0, graças a Deus, vamos continuar assim.
1: Depois dessa música aí, sei não, hein? Tchau, Lorena! Já, já, grades do coração, Revelação, galera, ó.
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0: Bom, até xuxu, a tropa do Chapelão. Bom, a tropa do Chapelão com a nossa boiadeira, né? Ó, tem alô no orelhão. Aqui, ó. Achei aqui, ó. Vai, solta a voz aqui, ó, professor Dudu. Vai, Dudu. Dudu mandou um palpitão também, ó.
1: Fala, Ronaldão. Boa tarde, meu amigo. Aqui quem fala é o professor Dudu.
0: Sim, senhor.
1: E amanhã é dia, hein? Amanhã é o grande dia. É o dia de São João, né? Achou que eu ia falar do Boston? Mas tem também os jogos lá no Boston amanhã, cara.
0: E de São João. Qual
1: é o seu palpite, hein? O meu palpite, sei lá, acho que vai dar um 3-1, hein? Vamos lá, amanhã tamo junto, hein? Amanhã nós vamos estar metade Brasil, metade Junino, né?
0: Vai.
1: Ô, Ronaldão, meu amigo.
0: Amanhã, 24 de junho, é dia de São João, né, galera? Um dos santos mais populares do Brasil, né? E junho, igual eu falei mais cedo, né? Junho, viva Santo Antônio, São Pedro e São João, né? Os santos aí, populares pra caramba aí. Principalmente junho, né? Que é o mês, né? O mês das festas juninas, principalmente no Nordeste, né? Junho e julho, né? Legal, né? E amanhã é dia de São João. Deixa eu ver mais um aqui, ó. Fala aí, Chuchu, de Reduto. Vai, Chuchu.
2: Ô, Rodão, meu amigo, boa tarde. Aqui é o Marcinho Moreira, do Banco.
0: Fala, Marcinho.
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0: Sim, senhor.
2: E oferecer uma música para todos que estão ouvindo aí, com meus parceiros aqui, Clebinho e Miquelias. Cadeira cativa. Boa tarde, Ronaldão. Jogo de amanhã, 2-1 Brasil.
0: Magrinho seu palpite aí, hein? 2-1, hein? Ih, agora tem o Boca de Lato do Santo Luzia. Vai, corneta.
3: Boa tarde, Chuchu. Manda um alô pra nós aí, Chuchu. Pro Gigi, pro Ed, pro São Paulo. Chama o Gigi de Chuchuzinho. Aqui o palpitão pro jogo amanhã aí é 3-0 Brasil. 2 gols do Neymar e 1 do Vini Júnior. Tchau, obrigado.
0: É o Gigi? Quem que falou aí? Como é que foi? Quem que falou que eu chamava de Chuchu aqui? Deixa eu ver aqui. Ah, tu quer abrir aqui, ó.
3: Chama o Gigi de Chuchuzinho.
0: Ô, Gigi! Gigi! Ô, Gigi, trabalhando aqui com o Michel Ferreira e Boca de Lata aí. Gigi! Chuchu!

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0: Ô, legal, né, galera? Ó, pra alegria do Darlan, Darlan na Secretaria de Infraestrutura e Limpeza Urbana aqui em Manhãçu, né? O Darlan que é fã do Sorriso Maroto.
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0: Aliás, o Darlan mandou o palpitão dele aqui, falou que amanhã 2-0 Brasil, tranquilão, classificadão, rumo ao Hexa. Valeu, Darlan. E o Fernandinho, hein? Ex-cruzeirense, agora flamenguista, Fernandinho mandou o palpitão dele aqui e um áudio também. Vai esquecer no finalzinho o nome da música, mas vai dar certo, ó.
2: Boa tarde, tio, aqui é o Fernandinho, Sagrada Família. Pedi um alô pra minha mãe Custódio, meu irmão Tobias, minha cunhada Grice, minha sobrinha Lina, mexeu a boca de água pra dentro, uma é o Vitor, passaram e meu palpitão amanhã 2-0 o Brasil amanhã, beleza? Dois gols do Neymar, um gol do Vinícius Júnior, valeu, assistiu, melhor, é melhor, que eu sei o que é, valeu? E eu quero escutar uma música do Luan Santana aí fazendo um favor, assistiu, manda aí pra nós, valeu.
0: Ah, esse Fernandinho tem nota não, hein? A Rosa mora em Durandé. Interessante que eu falei aqui da senhora que completou 115 anos domingo passado, em Pernambuco, no interior de Pernambuco. Aí a Rosa, que mora em Durandé, falou assim, ó, Chuchu, minha avó, dona Custódia, minha avó, mora aqui em Durandé. Se Deus quiser, ela vai fazer 107 anos no próximo dia 15 de agosto. A minha avó Custódia, aqui em Durandé, vai estar completando 107 anos, Ronaldão. Se Deus quiser, e ele há de querer, né? Legal. Dona Custódia, a sua neta Rosa, já tá mandando os parabéns pra você aí, né? Um mês e meio antes aí, ó. Vai ter a merenda. Legal, legal, Rosa. Alôzão pra você e pra sua vovó, Dona Custódia. 106 anos, hein? Legal. Chuchu, vou girar a roleta pro intervalo comercial. Já já na Rádio Nova, no Orelhão, tem... Tem o Luan Santana com a sua morena.
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1: Boa, galera. Luan Santana, Morena, aqui na Rádio Nova. Galera, tá acabando Copa do Mundo, tá acabando o jogo do Portugal, né? Portugal 3-0. Cristiano Ronaldo desencantou, meteu 2 gols, hein? O Cristiano Ronaldo. Acabando o jogo lá, tá nos acréscimos já, né? 2 gols do Cristiano Ronaldo. Tá chegando também ali no Messi e no Mbappé, hein? Bom, Chuchu, ó, tá acabando o Orelhão da Nova. Brigadão aí, tá? Pelo seu carinho, pela sua audiência, pela sua participação. Amanhã, 11 da manhã, se Deus quiser, tem mais Orelhão da Nova FM, tá, Chuchu? Aqui, Rádio Nova, 88.3, tá? Boa terça-feira pra você, pra sua família. E mais uma vez, até amanhã. Ó, vou deixar aqui a musiquinha do Chuchu Ronaldão, ó.

Oiá! Oh, valeu, galera. Boa terça-feira aí pra todo mundo. Obrigado, tá? Que rádio nova. Quem ouve sabe o que quer. Tamo junto, chuchu. Olha o Felipe Rodrigo.

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2: Tá começando. Boa tarde pra você que tá na sintonia da Rádio Nova FM nesta terça-feira, hoje dia 23 de junho. E aí, como é que tá sendo sua tarde? Tudo bem? Tudo tranquilo? Tudo certo? Aqui no Pop Line rola pra você o melhor da música, as queridinhas já selecionadas da nossa programação, informação e aquele bate-papo gostoso que não pode faltar aqui no Pop Line na Rádio Nova FM, através do nosso WhatsApp 339-8454-1735. Tá apenas começando, então aumente o volume.

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4: Fazendo a festa no seu rádio aqui na Nova FM, alegria, alto astral e o melhor da música pra você aqui na nossa programação. Como é que tá o clima por aí, hein? Manhuaçu, neste momento, 25 graus, ensolarado. A mínima prevista para hoje, 11 graus. Pra você que tá ligado em sintonia, aqui a gente vai batendo um papo e você fica bem informado. Vamos selecionando pra você as queridinhas da nossa programação.

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3: É hora de informação para você na Rádio Nova FM. Um homem morre após acidente entre carro e picape em Ibatiba. Um homem de 49 anos morreu após um acidente no quilômetro 168 da BR-262 em Ibatiba, na região do Caparaó do Espírito Santo, na noite de domingo, dia 21. A via chegou a ser interditada sobre uma ponte por cerca de uma hora para o atendimento. As causas da batida não foram informadas. Segundo informações do Corpo de Bombeiros, nos veículos uma picape Volkswagen Saveiro e uma Chevrolet Classic viajavam aí apenas os motoristas. Socorristas do Serviço de Atendimento Móvel de Urgência, o SAMU, contaram que o condutor da Saveiro fugiu do local. Já o do Classic foi levado em estado grave para o pronto-socorro de Ibatiba, porém morreu durante o atendimento médico. Houve congestionamento e equipes da Polícia Rodoviária Federal e da Polícia Militar estiveram no local. A pista foi liberada às 20 horas e 30 minutos. O corpo da vítima foi encaminhado para a Seção Regional de Medicina Legal, SML, em Venda Nova do Imigrante. A PRF foi procurada pela reportagem para mais informações, mas não deu retorno. Para mais detalhes, tribunadoleste.com.br. Você em linha direta com a informação.
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0: Olha aí o som de Xande de Pilares, ainda bem, aqui na Rádio Nova. Alegria e o melhor da música pra você. Tá na hora de mandar o alô da galera aqui na melhor sintonia.
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0: Através do nosso WhatsApp a gente vai batendo um papo 33984541735 para você mandar o seu recado, participar e se interagir aqui na nossa programação. Lá em Timóteo, quem tá ligado, quem tá em sintonia, Isadora. Boa tarde para você, Isadora.
2: Boa tarde.
0: Abraço também na programação, quem tá aqui conectado em sintonia lá em Reduto, a Claudineia. Claudineia, boa tarde para você, obrigado pelo carinho, pela companhia, tá sempre ligada, sempre conectada e curtindo aqui a Rádio Nova FM, obrigado pelo carinho. O Júlio César Bueno já mandou a mensagem também, já mandou aqui, ó. Boa tarde dele aqui, ó. Júlio César Bueno de São Manuel, no estado de São Paulo também. Tá conectado, tá em sintonia, tá curtindo aqui a Rádio Nova. Obrigado aí pelo carinho, pela companhia. Por aqui a música não para. Se você ainda não mandou o seu recado, manda aqui, ó. 33984541735.

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2: 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Não deixe de beber água. É muito comum não lembrarmos de

0: 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Em média, um adulto precisa tomar cerca de 2 litros de água por dia. Para manter esse hábito, você pode usar os aplicativos que emitem lembretes ao longo do dia e deixar sempre uma garrafa por perto.
1: 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Na melhor sintonia, 3h49.
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1: E aqui assim, música, alegria na sua programação e a sua companhia, ele, Gleiser Sérgio, aqui na Rádio Nova.
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1: Com você aqui na Rádio Nova FM, através do nosso WhatsApp, você participando. Deixando o seu recado aqui, 33984541735. Tem mais recado, tem mais alô aqui na Rádio Nova FM, então bora conferir o recado da galera. Quem tá aqui, ó, em sintonia? Ah, ela tá aqui, já mandou aqui a foto aqui, ó, do álbum da Rádio Nova FM, né, com todos os locutores, e ela já mandou aqui pra gente aqui a foto aqui, ó. Tá ligada, tá em sintonia, tá curtindo aqui, a Simone da Silva, do bairro Novo Horizonte, tá ligada, tá em sintonia. Aí, ó, já tem o álbum da Rádio Nova FM, parabéns Simone, obrigado pelo carinho, pela companhia. Meu amigo Wesley Pereira, tá ligado, tá em sintonia também, uma ótima tarde pra você, nosso colega, companheiro, comunicador aqui da Rádio Nova FM, ele que faz aqui o Hora Extra na Rádio Nova, todos os domingos, ele é a sua companhia, né, de uma até as 5 da tarde. Então, ó, você é convidado especial. Nosso querido amigo Wesley Pereira, um grande abraço, uma ótima tarde e obrigado pela companhia aqui na Nova FM. A Ivone também tá ligada, abraço pra você, Ivone, obrigado pelo carinho, pela companhia. Quem tá aqui também, ó, hoje é aniversário dela, Jandira, ê Jandira, onde vai ser a merenda, Jandira? Fala comigo, boa tarde.
3: Boa tarde, Eli Gleiz, tudo bem com
1: tudo
3: você?
1: Tudo bem.
3: Jandira Gomes, da Usina Sinceridade. Eli Gleiz, hoje eu não fui para café.
1: Não foi?
3: Hoje é meu aniversário, Eli Gleiz.
1: Aí.
3: Parabéns pra mim.
1: Parabéns.
3: Se você puder, roda aí pra mim a música, Henrique e Juliano, obrigado Deus, só pra mim curtir mesmo. E gratidão a Deus por mais um ano de vida. Fica com Deus, Eli Gleiz. Tchau, obrigado.
1: Amém. Valeu, Jandira. Um abraço pra você, pra todos aí ligados em sintonia, acompanhando a nossa programação. Ó, parabéns pra você, felicidades, tudo de bom, muita paz, muita saúde e que essa data se repita por muitos e muitos anos. Parabéns pra você, Jandira. Obrigado pelo carinho, pela companhia. É aqui assim, você pede o seu som preferido. Aí a gente traz pra você com muito carinho, ó. Henrique e Juliano, obrigado, Deus. Boa tarde pra você. Já.

0: família, pelos amigos, pela saúde de cada um de vocês aqui nessa noite.
1: Obrigado, Deus.
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1: Ah.

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2: Esse é o clima do nosso programa Popline na Rádio 9 FM, minhas queridinhas, a sua programação. Através do nosso WhatsApp, a gente vai batendo o papo, 33984541735. É pra você participar e se interagir na Rádio Nova. E quem tá chegando por aqui é ele, né? Pra trazer pra gente as principais informações do mundo dos famosos. Henrique Souza, boa tarde, bem-vindo.
3: E aí, boa tarde, Liglazer, boa tarde pra essa galera maravilhosa que tá curtindo aqui o Popline. Tarde de terça-feira.
2: Terça-feira. Semana passando rápido.
3: Passando rápido mesmo. Todo mundo ansioso para amanhã, né? O jogo do Brasil.
2: Jogo do Brasil.
3: Claro. Calma, pessoal.
2: Tá otimista?
3: Eu acho que, na verdade, Liglazer, a galera tá ansiosa. É porque se o Brasil se der tudo certo, na próxima segunda-feira é 2 horas da tarde, né?
2: Pois é.
3: Aí será que o CLT...
2: Sai aquele feriado, aquela folga?
3: Será que vai rolar aquela folga? O Ronaldão Chuchu já falou que não vai vir, não. E eu falei que não vou cobrir folga do Ronaldão, não, viu?
2: Não, não é possível.
3: Não, ele vai vir trabalhar sim pra passar as informações aí pra galera, entendeu?
2: Pois é, isso aí.
3: Então vamos lá, bora falar dos famosos, o que tá rolando aí no mundo das celebridades, meu amigo. Tem palco caindo.
2: Tem palco caindo?
3: Confusão.
2: Você já ouviu aquela música? É uma música antiga do Marcelo, acho que esse é Marcelo Costa, o nome do cantor,
3: Marcelo,
2: né?
3: Costa.
2: Ele já foi apresentador, né? E cantor também, né? É. Apresentador
3: Qual
2: de sertanejo antigo. Caiu o palco, o palco caiu.
3: Caiu o palco.
2: Assim, caiu o palco caiu. Deixa eu ver se eu acho ela aqui pra você.
3: Tá certo. Enquanto isso, roda essa vinheta porque já começou o Resenha da Nova.
2: Bora.
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3: Muito bem, meu amigo, deixa eu te contar. O palco caiu, Eli Glazer. Uma estrutura caiu durante o show do Amado Batista e assustou os foliões em uma festa junina na Bahia. Esse incidente ocorreu durante os festejos e o de São João em Itapetinga, na Bahia, sudoeste da Bahia. Uma estrutura montada próxima ao palco principal cedeu, enquanto o cantor Amado Batista se apresentava, provocando ali uma correria, preocupação entre o público, todo mundo ficou preocupado. Enfim, o palco caiu, meu amigo. Caiu, deixou algumas pessoas feridas, né, uns ferimentos leves, mas foi aquela tensão marcada durante a noite de segunda-feira.
2: Essa aí que é. Aí, ó, a música antiga, Relíquia. Ih,
3: rapaz.
2: Marcelo Costa, até o nome do nosso comunicador aqui da Rádio Manhã Sul, da qual a irmã da Nova, ó.
3: Eita,
2: antiga, tá vendo? Então aconteceu isso lá no show do Amado Batista, cara.
3: Pois é, meu amigo, o palco caiu. As imagens registradas aí pela galera que estava ali no show, postaram nas redes sociais, mostrou o momento em que a parte da estrutura desaba. Nas gravações é possível ver todo mundo ali perdendo o equilíbrio e caindo após esse incidente. Agora
2: foi só um susto, né?
3: Um susto, a gente ri agora, mas tá todo mundo bem, né? Como eu disse, ferimentos leves.
4: Caiu o palco caiu.
3: Caiu o palco caiu.
2: Tá vendo
3: pois
2: aí?
3: Pois é, caiu. Agora, o Amado Batista tá bem.

0: Tá
1: bem.
0: Não aconteceu nada com ele. Aonde ele estava fazendo a apresentação mesmo, aconteceu nada, não. É, tem um nome, qual é o nome do...
1: Ali costuma ser o camarote das autoridades. Quando não tem aquela linha dos camarotes lá no meio da festa,
0: sim,
1: aí o pessoal faz aquele puxadinho ao lado do palco, que se torna um camarote para as autoridades que estão ali presentes. Então tem muitos lugares que fazem isso, né?
0: Tem, é
1: ali do lado do palco principal fica aquela área, né? Ó, tipo uma varandinha do palco.
0: Aí fica ali o prefeito, os vereadores. Os
1: vereadores,
0: né?
1: Suas esposas, a galera que tá ali vai participar e acompanhar de pertinho ali o show. Literalmente de camarote,
0: de camarote. Mas tá tudo bem aí com o Amado Batista e as pessoas que passaram por esse momento de tensão. Tá todo mundo bem, graças a Deus aí. São João, em Itapetinga, a prefeitura postou ali uma nota dizendo que tá tudo bem, a estrutura foi restaurada e o evento continua.
1: E o show continua.
0: É, o show não pode parar, não é mesmo? Agora, vamos falar de uma pessoa, é um show de humildade. Esse aqui, meu amigo, essa dupla é show de humildade. Simone Mendes relembrou o apoio que ela recebeu do Gustavo Lima lá no início da sua carreira solo. Quando ela resolveu, né, terminar ali, separar a dupla Simone e Simaria, né, ela separou aí com a irmã, ela resolveu seguir carreira solo. E o Gustavo Lima foi ali uma pessoa que ajudou muito. E ela diz que ela nunca esquece desse momento. Durante uma participação inesperada aí, transformou a apresentação de Simone Mendes em um dos momentos mais comentados do São João de Maceió. Durante o show realizado na noite de segunda-feira, a Simone Mendes recebeu no palco a visita dele, o Gustavo Lima, e aproveitou a ocasião para agradecer publicamente o apoio que recebeu dele lá no início da sua carreira solo. Inclusive, tem um trecho dela aí.
1: Tem, ó, sim.
2: Ó. Carreira solo, eu não sabia o que ia acontecer comigo. Eu fui ao camarim desse cara e ele chegou, me abraçou.
0: Olha aí, ó. É o embaixador.
2: E olhou nos meus olhos e falou assim pra mim: se você precisar das minhas costas pra você subir e fazer sucesso, eu tô aqui pra te ajudar.
0: Olha aí, olha, legal.
2: Esqueço nunca disso, mano. Você mora no meu coração, que se precisar de mim, você sabe que é um prazer.
3: Você sabe que é recíproco e verdadeiro, e tudo que você tá vivendo é um mérito teu, tá? Não desanima, não. Você é uma mãe incrível, uma esposa incrível, uma cantora maravilhosa.
0: Aí a lágrima sai.
3: Eu acho que o mais massa disso tudo é que você é nosso orgulho. Você é orgulho desse povo que tá aqui, desse povo que te aplaude, desse povo que...
0: Olha aí.
3: Move o mundo, tá aqui debaixo de chuva, cara.
0: Legal, legal, legal.
1: Maravilha. Enfim,
0: é gratidão, né? Gratidão, gratidão, reconhecimento aí. E eu acho que nem precisou. Eles têm uma música juntos, né? É Minta Pra Mim, se eu não me engano. Uma música do Gustavo Lima com a Simone Mendes aí. Que eles lançaram a música Minta Pra Mim. Enfim, não. Tem a música Minta Pra Mim?
1: Vamos providenciar ela já.
0: Enfim, mas eu acho que eles chegaram a lançar aí uma música juntos. Eu acho que, na verdade, Simone já fazia um sucesso ali, Simone e Simaria, né? E nem precisou muito. Depois lançou outro sucesso, que inclusive Simone Mendes tá com vários sucessos aí. Qual é a música atual dela aí, 2026?
1: Ah, tem uma música que ela...
0: Tem várias,
1: tem Direitos Iguais,
0: Direitos Iguais.
1: Ela lançou...
0: É uma das que a galera pede bastante.
1: Detalhe Bobo também,
0: Detalhe Bobo 2026. Também. Enfim, a mulher, depois, meu amigo, que ela
1: resolveu
0: seguir carreira solo, eu acho que ela nem precisou muito aí do Gustavo Lima, não, fala a verdade. Eu acho que ajudou um pouco, mas a mulher é talentosa. Ela canta muito, as músicas são músicas boas, enfim.
1: Ela bacana, fez
0: o sucesso dela.
1: O bacana é a gratidão pela questão, né, por exemplo, Gustavo Lima é o artista número um, a partir do momento que o Gustavo Lima chega ali, está à disposição para te ajudar, cara, isso é maneiro demais.
0: Se o
1: gratidão Lima... é fantástica, né, essa gratidão dela com o Gustavo Lima. E essa parte também do Gustavo Lima está ali disponível, né, se você precisar, eu tô aqui, ó. Isso
0: legal,
1: é bacana.
0: Legal, e claro que o cara sabe que é sucesso, se colocasse ela no palco, gravasse uma música, apoiasse, a carreira iria acontecer. Grandes várias pessoas têm esse sonho, né? De poder ter aí Gustavo Lima como um padrinho.
1: Exatamente.
0: Já pensou? Tem grandes artistas aí que não são reconhecidos nacionalmente e gostaria de ter um padrinho aí. Quem não gostaria, né?
1: Até mesmo fazer um projeto.

0: projeto, né? Claro, gravar uma música, já é um pontapé inicial para quem tá ali, né? Lutando ali na carreira musical, né?
1: Tá certo. Bom, é isso então.
0: Chega por hoje?
1: Chega por hoje.
0: Ah, mas claro que a gente vai deixar aqui uma música da Simone Mendes, né? Já falamos dela, vamos ver lá. Ó, Direitos Iguais. A galera pede demais essa música aqui. Vai rolar aqui então, né?
1: É isso aí. Encerrando mais uma edição do Resenha. E eu volto amanhã. Tchau, tchau, pessoal. Valeu.

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0: Eduardo Costa, pra você aqui no Popline. Imagina eu, esse é um pedido musical aqui de ouvinte que tá ligado, tá em sintonia, mandou um recado pra gente aqui, ó. Ele vai falar aqui agora. Boa tarde, meu amigo.
1: Fala, Eli Crazy, boa tarde.
0: Boa tarde.
1: Coloca pra nós, hein, meu amigo. Imagina eu,
0: aí, Eduardo Costa. Acabamos de ouvir aqui nessa sequência, hein?
1: Desenho essa música
0: top
1: pra todos os ouvintes da rádio. Nós, eu ouço uma melhor sempre, valeu, meu amigo. Tô ligadinho.
2: Tem 150 metros.
0: Aí o GPS tá te avisando aí, ó. Um abraço, obrigado pelo carinho, pela companhia aqui na Rádio Nova FM. Quem tá aqui também mandando recado, vamos conferindo aqui, ó. Quem tá mandando recado é ela, Rose. Rose tá aqui mandando um abraço especial pra todos que estão ligados, em sintonia. Tá mandando abraço aqui pra Gilza, Denise, Rose, Sueli, Nádila. Também é Nádila, Silva, Hugo, todos que estão ligados, acompanhando a nossa programação. E ela aproveitou aqui para pedir o som de Guilherme Silva e vai curtir aqui na nossa sequência musical. Um abraço para você, Rose. E obrigado pelo carinho de sempre e pela companhia aqui na Rádio Nova. 33984541735 é para você participar, se interagir e fazer parte da nossa programação na Rádio Nova.
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4: É hora de você ficar bem informado aqui na Rádio Nova FM. Bora conferir aqui os principais destaques do mundo do esporte. Copa do Mundo rolando e você fica bem informado aqui na Rádio Nova FM. Olha só, Jordânia e Argélia. Argélia venceu aí Jordânia por 2-1. Portugal 5-0 no Uzbequistão, hein, meu amigo? Imagina só que placar é esse, hein? Pois é, e hoje teremos aí às 5 horas Inglaterra e Gana, teremos às 8 da noite Panamá e Croácia e às 23:11 da noite Colômbia e Congo. E pra você que tá ligado acompanhando, olha só, tá uma disputa, né? O Mbappé marcou aí 16 gols em Copas do Mundo. E aí, meu amigo, ó, em 16 jogos disputados, hein? O homem tá voando, hein? O cara tá voando, é, rapaz, imagina só. Ele é o segundo maior artilheiro da história da competição, empatado aí com o alemão, né? O Klose, ficando apenas atrás aí de Lionel Messi. Já o Messi tem aí 18, né? Completou 18.

8 gols marcados. E aí ele tá atingindo essa marca histórica aí, né, na Copa do Mundo 2026. O cara também tá na sua melhor fase, né? O veterano, pra quem

0: jogador a anotar gols em 6 edições da Copa. De quebra, superou aí Eusébio como maior artilheiro de Portugal em Copas, agora com 10 gols. É, e agora, em comparação aí, né, o Cristiano Ronaldo, né, em comparação ao Messi, já que todo mundo faz essa comparação, Cristiano Ronaldo marcou apenas aí 8 gols, né, em Copas do Mundo, né, distribuídos ao longo aí de 5 edições diferentes. 2006, 2010, 2014, 18, 22 e agora, né, agora completando aí 10 gols, né, ele já tinha aí 8, agora completando 10 gols, o Messi então 8 gols à frente de Cristiano Ronaldo. Você bem informado aqui no nosso Giro Esportivo.
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2: 5 horas. 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
8: E aqui no Popline, na Rádio 9 FM, as queridinhas da nossa programação. E através do 33984541735, você participa, se interage, faz parte aqui da nossa programação na Rádio Nova. Quem tá aqui mandando recado nesse finalzinho de tarde é ela. Apareceu ela, lá do Córrego do Resgate, Batiba, no Espírito Santo. Fala comigo, Ana Maria, boa tarde.
9: Oi, aqui é Ana Maria,
8: tudo bem?
9: Do Córrego do Resgate, Batiba. Boa tarde. Queria ouvir uma música do Jorge Mateus, Os Olhos. Queria para você, para todos que estão ouvindo, para a Frávia e também toda a minha família. Você é o melhor, tá ligadinho todos os dias. Fica com Deus. Um grande abraço. Uma boa tarde de terça-feira para você.
8: Pra você também, Ana Maria, obrigado pelo carinho, pela companhia aqui na Rádio 9 FM. Pra todos aí do Córrego do Resgate, Batiba, no Espírito Santo, curtindo a 9 FM.

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0: quem tá na sintonia da Rádio 9 FM, abraço aqui pro Luiz Carlos, também a Rosa, também tá conectada, tá em sintonia. Um abraço pra você, Rosa, obrigado pela companhia.
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0: Bora viajar no tempo, aquele momento especial pra você matar a saudade aqui no Popline. Tá começando o nosso Hora Retrô aqui na Nova.
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3: No seu finalzinho de tarde aqui na Rádio Nova FM, no Popline, levando música, alegria pra você através aqui da nossa programação. Tá chegando o final do programa de hoje. Como é que tá o clima por aí, hein? 20 graus neste momento, temperaturas despencando neste momento em Manhuaçu. Umidade relativa do ar 72% e a mínima prevista para hoje 11 graus. Você fica bem informado na Rádio Nova FM. Daqui a pouco, 6 em ponto, tem a Hora do Ângelus com a apresentação do Padre Carlos Eltoé e Luiz Nascimento em um momento especial de oração e reflexão. E na sequência, tem o Vibe da Nova, Rafael Muniz e a sua companhia aqui na Nova FM. A você, amigo ouvinte, obrigado pelo carinho, pela companhia. A última sequência do Popline para você. Amanhã tem mais, depois do Orelhão da Nova. Até amanhã, tchau, tchau.

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3: Boa noite, meu amigo, boa noite, meu irmão. Alegria, paz, bênçãos de Deus na sua vida. Agradeçamos a Deus o dia, os trabalhos. Agradeçamos a Deus a presença e a força, a luz e a graça derramada em nossos corações. Que Deus abençoe nossas famílias e nossos lares. Chegando ao final de mais um dia, início da noite, agradeçamos a Deus pelo seu amor infinito derramado em nossas vidas. A partir do trabalho, rezemos pelos doentes, enfermos, famílias enlutadas, idosos. Agradeçamos a Deus as nossas famílias e nossos lares. O anjo do Senhor anunciou a Maria, e ela concebeu do Espírito Santo. Ave Maria, cheia de graça, o Senhor é convosco, bendita sois vós entre as mulheres, bendito é o fruto de vosso ventre, Jesus. Santa Maria, Mãe de Deus, rogai por nós, pecadores, agora e na hora de nossa morte. Amém. Eis aqui a serva do Senhor, faça-se em mim segundo a vossa palavra. Ave Maria, cheia de graça, o Senhor é convosco. Bendita sois vós entre as mulheres. Bendito é o fruto de vosso ventre, Jesus. Santa Maria, Mãe de Deus, rogai por nós, pecadores, agora e na hora de nossa morte. Amém. E o Verbo se fez carne e habitou entre nós. Ave Maria, cheia de graça, o Senhor é convosco. Bendita sois vós entre as mulheres. Bendito é o fruto de vosso ventre, Jesus. Santa Maria, Mãe de Deus, rogai por nós, pecadores, agora e na hora de nossa morte. Amém. Rogai por nós, Santa Mãe de Deus, para que sejamos dignos das promessas de Cristo. Oremos. Infundi, Senhor, a vossa graça em nossos corações, para que, conhecendo pela anunciação do anjo a encarnação de Jesus Cristo, vosso Filho, cheguemos por sua paixão e cruz à glória da ressurreição. Ó nosso Senhor Jesus Cristo, vosso Filho, que é Deus, na unidade do Espírito Santo. Amém. Glória ao Pai, ao Filho e ao Espírito Santo, como era no princípio, agora e sempre. Amém. As almas dos fiéis, pela misericórdia de Deus, descansem em paz. Amém. Anjo de Deus, que por divina piedade sois minha guarda e proteção, iluminai-me, guardai-me, dirigi-me, governai-me. Amém.
4: Boa noite, queridos ouvintes da Rádio Manhuaçu, da Rádio Nova. Nós estamos de volta com mais reflexões sobre Maria Santíssima, nossa querida e amada mãe. Maria estava presente no brasão do Papa Francisco, símbolo que manteve do brasão anterior como cardeal de Buenos Aires. Além dos símbolos próprios do Ministério Petrino, como a mitra, que recorda a honra e a nobreza do sumo pontífice, e as chaves em referência a Pedro e a Mateus 16, 18 e 19, na parte central se encontra o mesmo escudo que tinha como cardeal. Na parte superior, o emblema da Companhia de Jesus, ordem a que pertenceu. Sobre um sol irradiante e flamejante está escrito em vermelho o monograma IHS, ou seja, Jesus Salvador dos Homens, que representa o próprio Jesus Cristo. Sobre a letra H do brasão está uma cruz, embaixo três pregos, aludindo à crucificação de Jesus. Na parte inferior do escudo encontramos uma estrela que, de acordo com antiga tradição heráldica, simboliza quem? Simboliza a Virgem Maria,

0: de Cristo e da Igreja. Ao lado, a flor de nardo, que segundo a tradição iconográfica hispânica, indica São José, patrono da Igreja. O lema do Papa: olhou com misericórdia e escolheu. Esse lema foi extraído da homilia de São Beda Venerável, que comentava o episódio de uma homilia de... Aliás, que comentava o episódio bíblico da vocação de São Mateus. Em 2020, em plena pandemia, o Papa exortou os cristãos de todo o mundo a intensificarem suas orações a Maria ao longo do mês de maio, rezando especialmente o terço. Na carta em que oficializou esse convite, Papa Francisco dizia: pensei em propor a todos vocês que voltem a descobrir a beleza de rezar o terço em casa no mês de maio. Podem fazê-lo juntos ou individualmente, decidam de acordo com as situações, valorizando ambas as possibilidades. Seja como for, há um segredo para bem o fazer: a simplicidade. E com esse convite feito naquela época, a gente aproveita essa fala do Papa Francisco e convida você a rezar o terço mariano. Com a sua família, de repente só você. O importante é que com esta simplicidade, como foi dito aqui pelo Papa Francisco. Encerramos por hoje e amanhã estaremos de volta nesse mesmo horário. Fiquem todos com Deus e até lá.
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0: 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E aí, belezuras? Ótima noite pra você. Eu tô chegando por aqui pra mais um encontro com você.
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0: Sou eu mesmo, e aí, ótima noite pra você que tá na sintonia curtindo a mais gostosa do seu rádio. Sejam todos bem-vindos a bordo de mais uma super emoção, mais uma super programação aqui na sua rádio favorita. É a queridinha, né? É a rádio, é a emoção da galera. Ótima noite pra você, é terça-feira, 23/6/2026. E aí, tá tudo certinho por aí? Trânsito tá meio parado, você que tá aí no trânsito agora, tá indo pra casa. Paciência, né, meu filho? Paciência.

0: Ciência, daqui a pouquinho você vai estar em casa com a sua família, mas por enquanto vai curtindo a Nova FM aí, chegando em casa, liga o seu rádio, bora pedir música boa aqui, né? É, claro, tô aqui pra fazer companhia pra você, o WhatsApp da Nova tá liberado pra você interagir. 33 984 54 17 35, aquela música, aquele sucesso que ficou na sua cabeça, que você cantarolou o dia todo no trabalho. Pois é, pode ser essa mesmo. Indica aí no WhatsApp da Nova. Bora pedir música, bora curtir música boa aqui na sua rádio favorita.
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0: No seu programão, de noite de terça-feira. Aumenta o volume. Ah, eu sou o Rafinha, muito prazer.
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0: E pra começar o programa, Thiago York e Menos é Mais. Amei te ver.

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1: Swing tem nome. 9 FM, quem ouvir sabe o que quer, tá aí o som de Parangolé e é o Tchan.
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0: legal, tem o som da Selena Gomez aqui na programação, agora às 6h49, ótima noite pra você. Muito obrigado aí pela sua companhia, onde quer que você esteja.
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0: É o Vibe da Nova, tocando as melhores músicas pra você, o melhor ouvinte.

Maravilha, maravilha, tem o som de São Jorge, gente boa se atrai, fechando aqui a primeira hora do Vibe da Nova, dessa terça-feira, hein, galera, 23 de junho.

0: Rápido intervalo e eu volto já já.
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0: 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Muito bem, ótima noite pra você que tá na sintonia curtindo a mais gostosa do seu rádio. Nova FM. Ligou seu rádio agora? Bem-vindo a bordo de mais uma super programação. Seu Vibe da Nova é o seu programão de todas as noites, tocando as melhores músicas pra você curtir. É, bora renovar as energias aí pra mais um dia que vem amanhã, né? Se Deus quiser, né, galera? Pois é. Ó, deixa eu mandar um beijão aqui pra minha amiga Rose Antunes, tá ligadinha com a Nova FM. Ô, Rose, Nova FM. Um beijo pra você, tá? Muito obrigado pela sintonia. Valeu, valeu. Tá ligadinha na Nova FM. Beijão pra Gilza também, tá aí sintonizada, curtindo a Nova. Valeu, Gilza. Deixa eu mandar um beijão aqui pra Sabrina. Sabrina, ela tá ligadinha curtindo a programação Bairro Santana. Ela pediu música da Taylor Swift aqui na programação, né? Vai curtir agora. Sabrina, beijo pra você, muito obrigado pela sintonia. Ela manda abraço pro Jefferson, também pra Ayala, né? Ayala, muito bem. Abração aí pra vocês, muito obrigado pela sintonia, curtindo aqui a programação do Vibe da Nova.
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1: Muito obrigado, Vitinho.
0: O José.
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10: Momentos de tensão, pessoal, marcaram a última noite de segunda-feira, né? Muita gente chama de ontem. Durante os festejos de São João em Itapetinga, no sudoeste da Bahia. Uma estrutura montada próxima ao palco principal cedeu enquanto o cantor Amado Batista se apresentava, provocando aí uma correria e preocupação entre o público presente, viu? Imagens registradas que circulam aí na internet, né? Colocadas aí por espectadores, mostram o momento em que parte da estrutura desaba, o momento exato, né? Nas gravações, é possível ver pessoas perdendo o equilíbrio e caindo após o incidente, enquanto integrantes da equipe técnica e outros presentes tentam entender o que aconteceu. E a prefeitura emitiu uma nota explicativa, né? A prefeitura informou que antes do início da apresentação do cantor Amado Batista, houve um incidente envolvendo parte da estrutura do palco montada aí para os festejos do São João.

Infelizmente, os ferimentos registrados foram leves e os envolvidos receberam atendimento imediato pelas equipes do Corpo de Bombeiros e demais profissionais de apoio que estavam presentes ali no local. Após as intervenções necessárias e a confirmação, né, das condições de segurança, o palco foi restabelecido para a utilização e a programação seguiu normalmente.

0: trabalhadores e também a população que estava ali nos festejos do São João. Essa foi a nota explicativa da prefeitura, né? O Amado Batista lamentou aí o ocorrido, mas garantiu aquele showzaço pra galera lá. Diante da apresentação, diante da situação, né? A apresentação ela foi interrompida temporariamente, mas ela continuou e o Amado Batista fez aquele showzaço pra galera, né? Pois é. Muito bem, mudando de assunto. Voltando a falar da Simone Mendes, você lembra, né, que a Simone Mendes, ela precisou interromper um show lá no Mossoró, a cidade junina, né, no Rio Grande do Norte, devido a um P de piriri. Pois é, a Simone Mendes, ela interrompeu um show lá em Mossoró. Ela estava suando frio devido a uma forte dor de barriga. Popularmente é um piriri, né? E aí ela pediu autorização do público para ir ao banheiro e brincou com a situação ali de forma bem humorada, né? Durante a apresentação, ela surpreendeu a plateia ao revelar que estava com um desarranjo intestinal há pelo menos 2 dias. E ela estava visivelmente desconfortada, né? E suplicou, ela implorou aos fãs que deixassem sair do palco por alguns instantes para uma missão urgente. O momento viralizou nas redes sociais, eu trouxe isso aqui, foi que dia? Na sexta ou no sábado? Foi no sábado, né, produção? Pois é, no sábado eu trouxe essa... esse momento que viralizou nas redes sociais. A sinceridade da cantora divertiu os internautas e os fãs que elogiaram aí o jeito gente como a gente da coleguinha Simone Mendes. O sufoco foi tão grande que nos shows seguintes, gente, um fã chegou a entregar uma cura. É um remédio para travar o intestino para a cantora. Isso aconteceu, gente. Aconteceu 2 dias depois desse episódio. Aliás, é isso mesmo, né? No domingo, ela estava lá no show no São João de Patos, na Paraíba. E a Simone Mendes, ela viralizou de novo ao receber de um fã um remédio para a dor de barriga, acompanhado de um bilhetinho bem humorado. A cantora levou a situação ali na esportiva, caiu na risada no palco e brincou. É pra travar? Daquele jeitão bem Simone Mendes mesmo, que a gente conhece e que a gente gosta, né? Gente como a gente mesmo, pois é. O momento arrancou aí gargalhadas do público e aconteceu após a artista precisar interromper um show lá em Mossoró, que eu acabei de falar pra você. A situação inusitada virou até meme, gente. Ganhou grande repercussão nas redes sociais e a Simone Mendes, com aquele jeitão dela, bem gente como a gente, mostrando o bom humor e a proximidade da cantora com os admiradores, né, com os fãs. E aí fez esse fã levar um remédio para... ajudar ali, né, a secar o intestino, galera. Pois é. Como eu disse, no sábado, são coisas que podem acontecer com qualquer um, né? Diga-se de passagem. Já aconteceu com você? Que você tá numa situação e você te dá uma dor de barriga ali naquela hora errada e no lugar errado? Já aconteceu isso com você? Aconteceu com a Simone Mendes, né? Uma artista, né? Uma pessoa da mídia. Quer dizer, se acontece com a Simone, acontece com a gente também, né? Acontece com todo mundo. Mas a Simone Mendes levou na esportiva e deu tudo certo. Ela ficou lá o tempo que precisou, depois voltou, fez o show. E depois ela recebeu esse presentinho lá do fã. Inclusive, no mesmo show, a Simone Mendes recebeu uma lingerie e gritou pelo marido lá no palco, né? Com aquele jeitão sincerona da Simone Mendes. Eu vou te falar, ela é demais, né? Muito bem, o resenha vai ficando por aqui. Acabou hoje, mas amanhã tem mais notícias dos famosos. Tudo que tá acontecendo no mundo dos famosos, artistas, a TV brasileira. Qualquer notícia internacional, a gente traz tudo pra você durante as edições aqui do Resenha da Nova. Mais hits.
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0: Abração aqui pra Marcelane, tá sintonizada, tá curtindo a

0: nossa programação. Beijão pra você, tá, Marcelane? Tá ligadinha com a gente lá no Coqueiro. Beijão pra você. Ela pediu aqui o som da Ana Castela, é que eu não te esqueci. Ela tá mandando aqui pra uma pessoa muito especial. Beleza, beleza, Marcelane. Beijão pra você, tá bom, minha querida? Abração pra Raquel. Eu conheci a Raquel hoje. Gente boa demais, tá sintonizada curtindo a Nova FM. Ela falou, Rafael, ó, pode mandar um alô que eu vou estar te curtindo lá. Então tá bom. Abração pra você, tá bom? Mas, Raquel, muito obrigado pela audiência. Marcelane mandou outra mensagem? Ah, beleza. Tá mandando abraço pra Ana Clara, que tá fazendo aniversário hoje também. Beleza, abração aí. Ana Clara, felicidades pra você, viu, menina?
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0: 7h42 na Nova. Som de Biquíni Cavadão.

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1: Tá aí o som do Henrique e Juliano, Alô Inveja, aqui no Vibe da Nova.
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1: Israel e Rodolfo, falando de amor.

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2: Aí o som de Atitude 67, camisa 10, que beleza. Rápido intervalo e eu volto já já com mais música boa pra você. Segura aí.
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1: Gostou de mim, hein?
0: Ei! Camisa 10, rapaziada. 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
2: Nova 8:15.
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2: Muito bem, de volta por aqui na queridinha da região, né? Nova FM 88.3. Abração aqui pra minha amiga Andressa Vitória, tá sintonizada, tá curtindo a nossa programação Vibe da Nova. Andressa, um beijo pra você, tá bom, minha querida? Muito obrigado pela sintonia. Tá aí todas as noites curtindo Vibe da Nova, né? Ó, vai curtir aí o som de Zé Felipe, tá? Beijão pra você, muito obrigado pela sintonia. Tem mais gente participando por aqui, deixa eu ver. Ah, minha amiga Ivone. Oi, Ivone, fala comigo. Boa noite.
8: Oi, Rafael.

0: Opa!
1: Tudo bem? Eu sou o Jacaraí.
0: Tudo jóia.
1: Pedir a mais dois, Nando Moreno e Renê de Salomões. Oferecer para Jandira Gomes. Que hoje está completando mais um ano de vida. Desejar para ela feliz aniversário.
0: Parabéns, Casca de Bala.
1: Muita paz. E para minha filha Cristiana, minha neta Lara, Laís, meu neto Matheus, para você, obrigado.
0: Tá, beleza. Valeu, Ivone. Beijo para você, minha querida, e para toda a sua turma. Mandar um beijão aqui pra Casca de Bala, né? Fazendo aniversário hoje. Um beijo. Jandira Gomes tá ligadinha com a gente. Felicidades pra você, viu, menina?

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4: Dicas e cuidados práticos para o inverno. Cuidados com o ambiente para evitar crises alérgicas. O tempo frio e seco favorece a ocorrência de alergias respiratórias, como a rinite alérgica. Para evitar as crises, a recomendação é beber bastante água, fazer lavagens nasais com soro fisiológico, manter os ambientes limpos e arejados.

0: Nova 8h43. Muito bem, de volta por aqui, deixa eu mandar um abraço pra minha amiga Margarete, tá ligadinha, curtindo a Nova FM lá em Vespasiano, né? Tá sintonizada com a gente. Ela manda abraço pro Wesley Pereira, pro Rafael Muniz e pra todos os ouvintes. Valeu, Margarete, um abraço pra você, minha querida, muito obrigado aí pela companhia, todas as noites aqui no Vibe da Nova. Também quem tá na sintonia é a minha amiga, é a Simone Cândido, né? Tá sintonizada com a gente lá no bairro São Vicente. Ela falou: oi, Rafa, passa uma música bacana pra mim aí, ofereço pra todos vocês da Rádio Nova. Valeu, valeu, Simone. Um beijo pra você, minha querida. Muito obrigado pela sintonia, viu?
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0: Legal, tem o som do seu Jorge. Aliás, Jorge Aragão, né? E o Xamã. Sempre eu e você. Ótima noite pra você que tá na sintonia. Finalzinho de programa, hein, galera? Abração pro Clenilson, tá sintonizado com a gente. Ele tá abraçando a esposa Cristina e o filho Cleiton e Christian. Tá bom, abração pra vocês aí. Muito obrigado pela sintonia.
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0: Legal, tem o som de Detonautas, Rádio Love Nacional. Fechando o nosso Vibe da Nova dessa terça-feira, 23/6. E aí, gostaram do programa? Eu adorei, adorei a sua companhia. Adorei. É, pois é. Amanhã tem muito mais Vibe da Nova pra você, logo depois da Hora do Ângelus, com o nosso querido Padre Carlos Altuer e Luiz Nascimento. E é claro que eu te vejo aqui. Tô fazendo coraçãozinho pra você, porque eu te quero na minha quarta-feira, hein? Valeu, valeu. Pessoal, uma ótima noite. Bom descanso pra você. Amanhã é outro dia. E ó, com fé em Deus, é mais um dia pra gente vencer, tá bom? Um beijo no coração. Vem aí a Voz do Brasil. Até amanhã.
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4: Está no ar a Voz do Brasil. As notícias do governo federal que movimentaram o país no dia de hoje.
5: Olá, boa noite.
6: Boa noite para você que nos acompanha em todo o país.
5: Terça-feira, 23 de junho de 2026.
6: Vamos ao destaque do dia, segurança pública.
5: Novo Banco Nacional de Celulares com restrição vai reunir informações sobre aparelhos roubados, furtados ou extraviados em todo o país.
6: Ao comprar um aparelho, o cidadão também vai poder consultar o cadastro para saber se existe alguma restrição.
5: E notificações serão enviadas para esses celulares que estiverem em uso, para que o comprador entregue voluntariamente.
6: Presidente Lula destaca que nova ferramenta vai ajudar a combater o crime.
7: Se você souber de onde você comprou, melhor ainda, porque a gente quer punir quem rouba, a gente quer punir quem vende, a gente quer punir o crime organizado.
5: E ainda, aparelhos de última geração para tratamento de câncer.